0: Coletiva à imprensa, o presidente brasileiro informou que foram discutidas formas de alcançar um crescimento econômico equilibrado que beneficie todos os países.
1: Cada reunião do G7 é a oportunidade da gente discutir com os países desenvolvidos tanto o equilíbrio quanto o desequilíbrio na ordem política, econômica e social, levando em conta a necessidade de cada país. O mundo precisa crescer para que a economia volte a crescer. Não adianta crescer só para a Alemanha, crescer só para os Estados Unidos, crescer só para a França. Não. É preciso, sem diminuir o padrão de vida deles, crescer para outros países.
0: Outro assunto em pauta foi a inteligência artificial. Junto a chefes de governo e de Estado e CEOs das principais empresas de tecnologia do mundo, o presidente Lula defendeu a regulamentação dos meios digitais para proteger direitos fundamentais de crianças, adolescentes e mulheres. E apresentou como um exemplo o Estatuto Digital para Crianças e Adolescentes, aprovado recentemente no Brasil, com obrigações para as empresas de tecnologia.
1: Fiz questão de dizer para eles duas coisas importantes que o Brasil fez: a proibição de telefone nas escolas e, segundo, o ECA Digital, que é a regulação digital mais importante feita no mundo para jovens e adolescentes. E eu queria que eles conhecessem.
0: No intervalo das reuniões ampliadas, Lula teve encontros bilaterais com o presidente do Egito, Abdel Fattah el-Sisi, e com o presidente da Ucrânia, Volodymyr Zelensky. De volta a Genebra, Lula se encontrou com o secretário-geral da Interpol, Valdeci Urquiza. A reunião tratou de ações concretas voltadas à América do Sul para fazer frente ao crime organizado transnacional. O diretor-geral da Polícia Federal, Andrei Rodrigues, destacou a colaboração do Brasil nesse trabalho.
2: Vamos reunir os 12 países sul-americanos num grande esforço para o enfrentamento ao tráfico de drogas, tráfico de armas, crimes ambientais, enfim, todos aqueles delitos que nós pudermos fazer a investigação. Ano passado, retiramos mais de 10 bilhões de reais do crime organizado e agora, com essa nova iniciativa e essa parceria, não só do Brasil, mas de todos os países com a Interpol, vai ser possível ampliar essa capacidade operacional e alcançar patrimônios ocultos.
0: Ainda na entrevista que deu aos jornalistas, o presidente Lula destacou a relação do país com a China e voltou a reafirmar a soberania brasileira, inclusive em relação às eleições. Ao final da coletiva, o presidente Lula embarcou de volta ao Brasil. De Genebra, na Suíça, Luana Karen.
3: Mais água para 498 municípios que sofrem com o período de clima seco.
4: O governo do Brasil anunciou a instalação de quase 21 mil cisternas para garantir o abastecimento nos estados do semiárido.
3: A repórter Gabriela Noronha acompanhou esse anúncio e traz para a gente os detalhes. Boa noite, Gabriela.
5: Boa noite, Luciano, Mariana, boa noite a todos que nos ouvem na Voz do Brasil. Olha, foram assinados hoje as ordens de serviço que autorizam a instalação de cerca de 21 mil cisternas. Essas unidades vão beneficiar 498 municípios em 8 estados, que são Bahia, Ceará, Minas Gerais, Paraíba, Pernambuco, Piauí, Rio Grande do Norte e Sergipe. Para esta ação, estão sendo investidos mais de 250 milhões de reais. Segundo o governo, o objetivo é garantir a captação e armazenamento de água em períodos de estiagem, além de reduzir a dependência de soluções emergenciais no semiárido brasileiro, como o abastecimento por carros-pipa. As famílias beneficiadas foram selecionadas de acordo com critérios técnicos e sociais, priorizando populações em situação de maior vulnerabilidade, inscritas no Cadastro Único, famílias chefiadas por mulheres, comunidades quilombolas e pessoas com deficiência. De acordo com o ministro da Saúde, Alexandre Padilha, a iniciativa marca um avanço importante na política de segurança hídrica no país.
6: Com acesso à água de qualidade, de forma permanente, com estruturas resilientes, com tecnologias adaptadas à realidade local, mecanismos que garantam formas resilientes para enfrentar de forma transitória situações das tragédias climáticas ou da seca ou das enchentes, são fundamentais.
5: E olha, desde 2023, o governo do Brasil já entregou mais de 121 mil unidades de cisternas por meio do programa Cisternas. A maioria das distribuições se concentra nos estados do semiárido do Brasil. Mas o programa também beneficia comunidades na região amazônica, assim como em localidades de Mato Grosso do Sul, Goiás e Rio Grande do Sul, e utilizando aí tecnologias que se adequam às particularidades dessas regiões. As cisternas implementadas pelo programa têm uma capacidade que varia de 16 mil a 52 mil litros de água, o que possibilita o armazenamento seguro durante as secas. Mariana, Luciano.
4: Obrigada, Gabriela Noronha, pelas informações ao vivo na Voz do Brasil.
3: E outra forma de garantir segurança hídrica para a população mais vulnerável é por meio da tarifa social de água e esgoto.
4: O benefício já chegou a 1.905 municípios, onde vivem mais de 156 milhões de brasileiros.
3: E a Agência Nacional de Águas e Saneamento Básico, ANA, alerta que o prazo para a implantação ou implementação da tarifa se encerra em dezembro deste ano.
4: A tarifa social foi criada por lei em 2024.
7: A tarifa social de água e esgoto chegou em municípios onde vivem mais de 156 milhões de brasileiros. O benefício garante desconto de pelo menos 50% na conta de água e esgoto para famílias de baixa renda inscritas no Cadastro Único ou que tenham integrantes que recebem o benefício de prestação continuada, o BPC. A implementação ocorre em diferentes etapas, como a coleta de dados do Cadastro Único e do BPC, ajustes de equilíbrio econômico-financeiro dos contratos e a conclusão do benefício pelos prestadores de serviço. A meta é que a tarifa social esteja implementada em todo o país até dezembro, explica Silvano Silvério e superintendente de regulação de saneamento básico da ANA.
8: A partir de dezembro de 26, já não estará cumprindo a lei aqueles municípios que não tiverem a tarifa social instituída, né? Isso é muito importante, então é preciso correr com esse processo de obter as informações do Cade Único, do BPC, fazer os estudos em reequilíbrio econômico financeiro, implementar a tarifa até dezembro de 2026, que é o limite dado pela lei.
7: A tarifa social de água e esgoto foi criada por lei em 2024 e busca ampliar o acesso à população de baixa renda a um serviço essencial, com a concessão automática do desconto a partir das informações do Cade Único e do BPC. Reportagem Pablo Mundim.
3: Para facilitar o acesso aos serviços de saúde e humanizar os atendimentos, o governo do Brasil já entregou mais de 3.300 veículos para transportar a população que mora a mais de 50 quilômetros de distância dos grandes centros urbanos.
4: São vans, micro-ônibus e ambulâncias adquiridos com um investimento de R$1,4 bilhão.
3: A medida faz parte do programa Agora Tem Especialistas.
9: Foram entregues 3.300 veículos, entre vans, micro-ônibus e ambulâncias. Muitos desses veículos vão atender pacientes que moram longe e precisam percorrer mais de 50 quilômetros de distância para passar por uma consulta, fazer exames, cirurgias ou tratamentos especializados pelo SUS. Dos 3.300 veículos adquiridos, 1.824 serão entregues diretamente às prefeituras para uso em várias finalidades. Os outros 1.476 vão ser direcionados ao transporte de pacientes de radioterapia e hemodiálise. É o que explica o secretário de Atenção Especializada à Saúde, Mozart Salles.
10: Todo brasileira e brasileiro acima de 50 quilômetros de um serviço de hemodiálise e de radioterapia terá direito a usar o transporte sanitário e numa situação delicada, no caso da radioterapia, até utilizando aí as ambulâncias tipo A.
9: A ação faz parte do programa Agora Tem Especialistas, Caminhos da Saúde. O investimento é de R$1,4 bilhão na compra dos veículos. Mozart Salles, do Ministério da Saúde, destaca que a ideia é reduzir problemas de transporte e democratizar o acesso à rede pública de saúde.
10: O programa ele é uma iniciativa extremamente importante para a democratização, humanização do acesso e qualificação desse acesso. Alguns equipamentos e estruturas, elas são agrupadas em determinadas regiões e cidades. E ao agrupar, você acaba gerando um problema e uma necessidade, que é o deslocamento dos pacientes das cidades menores para os centros maiores.
9: Além do aumento do atendimento especializado e a oferta de transporte, o programa agora tem especialistas, prevê mais atendimentos em exames e cirurgias. Reportagem, Márcia Fernandes.
4: Em 2027, tem Copa do Mundo Feminina da FIFA na América do Sul e o Brasil se prepara para sediar a competição pela primeira vez.
3: Durante participação no programa Bom Dia Ministro, transmitido pela empresa Brasil de Comunicação, o ministro do Esporte, Paulo Henrique Cordeiro, ressaltou que o maior impacto do evento será a inclusão.
4: O ministro destacou que a prioridade do governo é trazer o futebol feminino para um patamar de igualdade em relação ao masculino e garantir a permanência de meninas e mulheres no esporte.
11: Pode ter certeza que o maior legado que nós vamos ter dessa Copa não é um legado de infraestrutura física. É uma mudança de como encara o futebol masculino e feminino. De incluir mais meninas e jovens com essa concepção de gênero, fazendo com que o futebol mude e traga as mulheres e traga as meninas para essa prática desportiva. E essa é a nossa principal ideia, fazer com que as mulheres possam efetivamente estar no futebol.
3: O ministro Paulo Henrique Cordeiro falou também dos esforços do governo na ampliação da lei de incentivo ao esporte.
4: A medida, criada em 2006, se tornou permanente no final do ano passado.
3: Na entrevista, o ministro do Esporte ressaltou os avanços a partir da mudança e fez um balanço dos investimentos.
11: Na nossa lei de incentivo ao esporte, nós ultrapassamos no ano passado mais de R$1 bilhão investidos. Nós somos um país de dimensão continental, obviamente com carências mil. A lei de incentivo ao esporte precisa efetivamente ampliar o seu alcance para que nós possamos levar políticas públicas de esporte, tanto em infraestrutura, na construção de novos equipamentos, quanto na recuperação de equipamentos já existentes e também de projetos de esporte com qualidade para a nossa população.
4: E o governo do Brasil está apertando o cerco contra ações maliciosas de sites de apostas online, as chamadas bets.
3: Um acordo assinado pelos Ministérios da Fazenda e da Justiça e Segurança Pública vai combater os chamados padrões manipulativos.
4: São recursos visuais usados para induzir usuários a gastarem sem consciência dos riscos.
3: A ação prevê fiscalização de propagandas abusivas e estudos sobre os perigos do vício em jogos digitais.
12: A Secretaria de Prêmios e Apostas do Ministério da Fazenda e a Secretaria Nacional de Direitos Digitais do Ministério da Justiça e Segurança Pública assinaram um acordo de cooperação técnica para aumentar a proteção dos consumidores em relação aos jogos de aposta online. Segundo o governo, o objetivo do acordo é desenvolver ações para identificar e combater os chamados padrões manipulativos, recursos utilizados pelas plataformas digitais que podem influenciar indevidamente o comportamento dos usuários e comprometer a tomada de decisões conscientes. Os Ministérios da Fazenda e da Justiça vão atuar em conjunto para compartilhar informações e experiências que possam contribuir para o fortalecimento da regulação e da fiscalização do setor. A cooperação também prevê análises sobre publicidade responsável, transparência das plataformas, mecanismos de proteção aos consumidores e classificação de riscos associados ao uso de jogos e apostas. Priscila Machado, para a Voz do Brasil.
4: O novo Desenrola Brasil chega à marca de R$10.300.000 em operações de crédito com o uso do FGTS.
3: A utilização dos recursos do Fundo de Garantia por Tempo de Serviço foi registrada pelo Ministério do Trabalho e Emprego em mais de 17 mil renegociações de dívidas no âmbito do programa.
13: O uso do FGTS como garantia para a renegociação de dívidas no programa Desenrola Brasil movimentou R$10.300.000 em operações até junho. Ao todo, foram registradas 17.085 operações de crédito, com valor médio de R$604,73 por trabalhador. Os dados foram apresentados pelo Ministério do Trabalho e Emprego nesta terça-feira, durante reunião do Conselho Curador do FGTS. O levantamento também aponta maior participação das mulheres na utilização da modalidade. 55% dos contratos foram firmados por trabalhadoras, enquanto os homens representam 45% das operações realizadas. Em relação à distribuição regional, o Sudeste concentra a maior parcela das operações, com 50% do total. Em seguida, aparecem o Nordeste, Sul, Centro-Oeste e Norte. Thaisa Vitória para a Voz do Brasil.
4: Grandes propriedades rurais na Amazônia estão recebendo orientações do Ibama para tentar evitar incêndios florestais.
3: A medida faz parte da Operação Apoena, que começou este mês.
14: Donos de grandes propriedades rurais na Amazônia Legal estão recebendo um aviso do Ibama. Ou adotam medidas contra o fogo agora, ou serão punidos. É a estratégia da Operação Apoena, que começou este mês para tentar se antecipar aos incêndios florestais. O Instituto notificou fazendas no Pará, Mato Grosso, Amazonas, Rondônia, Acre, Maranhão e Roraima, que têm maior risco de queimadas. Jair Schmidt, presidente substituto do Ibama, explica as principais orientações.
15: A primeira delas é que, em hipótese alguma, utilizem, façam qualquer uso do fogo na vegetação sem a devida autorização de queima controlada do órgão ambiental competente. O segundo alerta, em caso de qualquer ocorrência de incêndio, que ele imediatamente comunique aos órgãos de controle, aos órgãos de combate, né, para estabelecer as medidas de resposta.
14: Os donos de terras também são obrigados a limpar o material combustível e a vegetação seca, além de criar aceiros para segurar as chamas. As ações tentam diminuir os impactos do Super El Niño, que pode agravar a seca na região este ano. E o governo já destinou mais recursos para fortalecer o combate aos incêndios florestais. Na última segunda-feira, foi autorizado um crédito extraordinário de 337 milhões e 500 mil reais para o Ministério do Meio Ambiente e Mudança do Clima. Recurso que vai permitir medidas como compra de equipamentos, pagamento de diárias de equipes e aluguel de aeronaves. Jair Schmidt, do Ibama, comenta outras ações para o período da seca.
15: Nós estamos também com um número recorde de contratação de brigadistas. O governo federal deve contratar esse ano aí mais de 4.400 brigadistas. O Ibama ele tem uma previsão aí, de dispor aí de até 19 aeronaves. Nós estamos mobilizando mais de 400 veículos especializados voltados ao combate aos incêndios florestais.
14: Quem descumprir as notificações do Ibama ou for flagrado queimando a vegetação sem autorização, será multado e poderá ter a propriedade embargada. Reportagem Luciana Colares de Holanda.
4: O Brasil passa a contar com a rede de proteção aos direitos da pessoa idosa.
3: A iniciativa vai assegurar direitos com base nos princípios da equidade, da não discriminação e do respeito à diversidade.
16: Foi instituída pelo governo federal a Rede Nacional de Proteção e Defesa dos Direitos Humanos das Pessoas Idosas. A iniciativa visa promover a articulação entre os estados e a cooperação entre os órgãos e entidades públicas na garantia, promoção e proteção dos direitos humanos das pessoas idosas. Órgãos e entidades da administração pública podem aderir à Rede Nacional de Proteção e Defesa dos Direitos Humanos das Pessoas Idosas. A adesão será voluntária. A rede tem como atribuição recomendar a realização de diagnósticos sobre o envelhecimento populacional e os direitos humanos, propor estratégias para acompanhar o acesso das pessoas idosas às políticas setoriais e fortalecer os fóruns, movimentos e entidades com atuação na defesa dos direitos das pessoas idosas e na participação social. A coordenação geral será feita pelo Ministério dos Direitos Humanos e da Cidadania, junto com o Conselho Nacional dos Direitos da Pessoa Idosa. Daniele Popó para a Voz do Brasil.
4: Mais arte e música nas salas de aula de todo o país.
3: Um estudo divulgado essa semana mostrou que o uso de materiais dessas disciplinas em escolas públicas aumentou quase 10% desde 2019.
4: O que trouxe ganhos para o desempenho dos alunos dessas instituições e para sua trajetória escolar.
17: Uma pesquisa inédita realizada pelo Instituto Itaú, em parceria com os Ministérios da Cultura e da Educação, mostrou que o uso de materiais de arte e música nas escolas públicas aumentou, alcançando 45% das instituições em 2024. Em 2019, o índice era quase 10% menor, segundo dados do Censo Escolar. Essa ampliação está associada a melhores notas em língua portuguesa e matemática, entre outros benefícios. É o que explica Eduardo Saron, presidente da Fundação Itaú.
18: Quando a educação se junta com cultura, a gente vai mais longe. A gente cria pertencimento, a gente impacta a trajetória escolar desse jovem. Então a ideia é que esses estudos possam oferecer ainda mais elementos para fortalecer a escola de tempo integral. Com mais matemática, mais língua portuguesa, mais ciência, mas com mais arte, mais cultura, mais esporte.
17: O estudo aponta ainda outros reflexos na trajetória escolar. O uso dos materiais pedagógicos está associado a taxas de reprovação e de abandono ligeiramente mais baixas, além de menores índices de distorção idade-série. O estado de São Paulo lidera em volume absoluto, passando de 7.140 escolas com materiais de artes e música em uso em 2019 para 8.681 em 2024. Para a ministra da Cultura, Margarete Menezes, aumentar a presença da arte e da música em sala de aula é investir na formação do ser humano como um todo.
19: Então isso é um ativo importantíssimo que a gente tem que mudar a nossa maneira de perceber, qualificar esses talentos. Porque quando a gente qualifica o talento através da cultura e da arte, não é só pela cultura e a arte que ela é aproveitada. Ela se expande para qualquer outra direção das suas profissões. Então, é a qualificação do ser humano.
17: Para garantir a sustentabilidade das ações, o estudo apresenta algumas recomendações, como planejamentos conjuntos entre as pastas da cultura e da educação, destinação de recursos públicos para investimentos em salas multiuso e na contratação de profissionais, e integração de práticas artísticas e culturais no currículo de tempo integral. Reportagem Natália Koslick.
3: E essas foram as notícias do Governo do Brasil.
4: Que agora com o Minuto do TCU e em seguida as notícias do Poder Judiciário e do Congresso Nacional. Boa noite.
3: Boa noite para você. Até amanhã.
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22: O Tribunal de Contas da União fez auditoria para avaliar o desenvolvimento do transporte hidroviário no Brasil, que utiliza rios e canais para movimentar cargas por embarcações. A fiscalização apontou que o país possui uma extensa rede com potencial para navegação, mas ainda aproveita pouco a estrutura. Hoje, a maior parte das mercadorias é transportada por rodovias. Na avaliação do TCU, o transporte hidroviário pode reduzir custos, aumentar a eficiência logística e diminuir impactos ambientais. A auditoria identificou problemas como falhas de planejamento, falta de coordenação entre órgãos públicos e dificuldades na execução de investimentos para o setor. Também foram apontadas falhas para definir prioridades e acompanhar projetos. O tribunal fez recomendações para melhorar a gestão. Saiba mais em tcu.gov.br.
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23: STF decide manter até 30 de junho de 2027 a aplicação dos critérios de repartição dos recursos do Fundo de Participação dos Estados e do Distrito Federal.
24: STJ mantém ações penais contra engenheiros da Vale e de empresa alemã por rompimento da barragem Brumadinho.
23: TSE e partidos políticos firmam acordo pela integridade das eleições 2026.
24: Boa noite, eu sou Marcela Luiza.
23: E eu sou Walter Lima.
24: Supremo Tribunal Federal decide manter até 30 de junho de 2027 a aplicação dos critérios de repartição dos recursos do Fundo de Participação dos Estados e do DF.
23: O prazo foi fixado como improrrogável. Marcelo Della Libera.
25: O Fundo de Participação dos Estados e do Distrito Federal é uma transferência de dinheiro do governo federal para os entes da federação. A Constituição determina que os recursos sejam distribuídos com o objetivo de reduzir desigualdades regionais. Por isso, a regra de rateio considera fatores como população e renda. Uma ação do Estado de Alagoas questionava a lei que define os critérios de repartição dos recursos do fundo. Em 2023, o Supremo declarou inconstitucionais trechos dessa norma, mas manteve as regras em vigor até 31 de dezembro de 2025, para dar tempo ao Congresso de aprovar uma nova lei. Como o Legislativo não editou a nova regra, o presidente do STF, ministro Edson Fachin, prorrogou a validade dos critérios até 1º de março. A decisão foi referendada pelo plenário. Depois, em março, Carmen Lúcia prorrogou novamente a aplicação das regras por 90 dias. O prazo terminou sem que houvesse nova legislação. Por isso, a ministra decidiu conceder mais 30 dias e enviar o tema ao plenário. O colegiado, então, decidiu prorrogar até 30 de junho de 2027 a aplicação dos atuais critérios de repartição dos recursos do Fundo de Participação dos Estados e do Distrito Federal. O prazo foi fixado como improrrogável.
24: STJ mantém ações penais contra engenheiros da Vale e de empresa alemã por rompimento da barragem da mina do Córrego do Feijão, em Brumadinho, Minas Gerais.
23: No desastre, 272 pessoas morreram. Fátima Uchoa.
0: Pela acusação, três profissionais da TUVSUD teriam participado da emissão de declarações de estabilidade da barragem, mesmo com indícios de comprometimento da segurança. Já um engenheiro da Vale é acusado em relação à gestão dos riscos da estrutura, como a obtenção de declarações de estabilidade supostamente irregulares e a não adoção de medidas de emergência. O relator na sexta turma do STJ, ministro Sebastião Reis Júnior, observou que o habeas corpus para o trancamento de ação penal só é concedido quando não há justa causa ou quando fica evidente que o acusado não participou do delito, mas não se justifica se exige exame técnico aprofundado dos fatos, como nesse caso.
24: TSE e partidos políticos firmam acordo pela integridade das eleições 2026.
23: Dos 30 partidos registrados no Brasil, 26 aderiram à iniciativa. Fábio Ruas.
1: O acordo foi firmado entre o presidente do TSE, ministro Cássio Nunes Marques, e representantes dos partidos. O documento reforça compromissos para as eleições de outubro, entre eles o combate à desinformação. O acordo também destaca a importância dos partidos na fiscalização e nas auditorias do sistema eletrônico de votação, além da promoção da acessibilidade e do enfrentamento à violência política, especialmente contra as mulheres.
24: Indígenas de Oiapoque, no extremo norte do Amapá, começaram a ser atendidos hoje na itinerância Cidadania Aqui com Você.
23: Até 2.000 pessoas devem receber suporte jurídico gratuito nestes dois primeiros dias. Rafael Silva.
2: O mutirão está concentrado na aldeia Manga, cerca de 22 quilômetros de Oiapoque. Indígenas de diversas aldeias da região chegaram cedo para receber suporte jurídico nas áreas trabalhista, previdenciária, de saúde, social, entre outros. Mais de 150 profissionais de diversos órgãos se juntam ao mutirão organizado pela Justiça do Trabalho. A proposta é concentrar em um único local e de graça serviços que normalmente exigiriam viagens longas e custos elevados para os moradores da região. No sábado e domingo, a itinerância vai atender indígenas da aldeia Espírito Santo.
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24: Uma boa noite.
23: E até amanhã.
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8: Eu sou Paula Groba.
26: E eu sou Humberto Pinheiro.
8: E estes são os destaques de hoje do Jornal do Senado, que começa agora.
26: Aprovada a inclusão de educação política e cidadania nas escolas.
8: PEC da aposentadoria especial de agentes de saúde e de endemias pode ir ao plenário na próxima semana.
26: Segue para a sanção Banco Nacional de Boas Práticas contra a Violência à Mulher.
8: Boa noite.
26: Boa noite.
8: Como funcionam os três poderes? Qual é o papel do cidadão na democracia? E de que forma as decisões políticas impactam o dia a dia da população? Questões como essas poderão ganhar mais espaço nas salas de aula.
26: Seguiu para a sanção presidencial o projeto que torna obrigatório o ensino de educação política e direitos da cidadania nas escolas brasileiras.
7: A proposta busca ampliar o conhecimento dos estudantes sobre as instituições do país e fortalecer a participação do cidadão. Repórter Douglas Castilho.
9: O conteúdo não será incluído como disciplina, mas estará inserido no contexto do ensino da realidade social e política, que já é obrigatório e será ministrado como tema multidisciplinar e transversal, perpassando diversas matérias. O senador Jordano, do Podemos de São Paulo, se manifestou a favor da iniciativa.
10: Das pessoas saberem o que é um vereador, o que é um deputado estadual, do que é um deputado federal, do que faz uma casa legislativa, o que é o Senado da República. Nesse momento, que se discute muito política, mas poucas pessoas da população sabem o que os poderes fazem.
9: O senador Hamilton Mourão, do Republicanos de São Paulo, foi em sentido contrário, preocupado com o que chamou de ideologização.
11: Quem é que vai ministrar essa aula? São aquelas docentes formados em escolas de nível superior, onde nós sabemos qual é a corrente ideológica que predomina.
9: Além de Mourão, outra senadora que fez questão de marcar sua posição e registrar voto em contrário foi Damaris Alves, do Republicanos do Distrito Federal. O texto vai à sanção presidencial.
12: E o Senado aprovou um projeto de lei complementar que proíbe o contingenciamento de recursos destinados às agências reguladoras federais. A proposta busca garantir autonomia financeira a esses órgãos responsáveis pela fiscalização de setores essenciais, como saúde, transporte, energia, telecomunicações e mineração.
7: O texto segue agora para análise da Câmara dos Deputados. Segundo o relator, senador Marcos Rogério, do PL de Rondônia, a medida evita prejuízos às atividades de controle e regulação.
13: A descontinuidade de fiscalizações, análises técnicas e processos tende a acumular passivos administrativos, atrasar decisões, ampliar litígios e exigir posteriormente esforços orçamentários mais elevados para recompor a capacidade operacional perdida.
12: O presidente do Senado, Davi Alcolumbre, sinalizou a possibilidade de colocar em votação na próxima semana a proposta de emenda à Constituição que concede aposentadoria especial aos agentes comunitários de saúde e aos agentes de combate às endemias. Ele lembrou que o texto já foi aprovado pela Câmara dos Deputados e recebeu apoio unânime na Comissão de Constituição e Justiça do Senado.
7: Pela proposta, os agentes terão direito à aposentadoria com idade mínima de 57 anos para mulheres e 60 anos para homens, desde que comprovem 25 anos de contribuição e de efetivo exercício na atividade profissional. Alcolumbre afirmou que é necessário garantir ao Senado a oportunidade de analisar uma reivindicação considerada importante para, segundo ele, cerca de 400 mil trabalhadores em todo o país.
11: É impossível um presidente do Senado Federal ser o único responsável por prejudicar a vida de 400 mil agentes comunitários de saúde ou de agentes de endemia. E eu não percebi no ano passado, em nenhum momento, que alguém disse que isso aqui era uma bomba muito grande fiscal no Brasil. E eu estou cansado de ser cobrado todos os dias como um homem que está desestabilizando as contas públicas brasileiras, as finanças do nosso país.
12: Uma proposta que proíbe a obrigatoriedade da vacinação contra a Covid-19 avançou no Senado.
7: A Comissão de Direitos Humanos aprovou a transformação de uma sugestão legislativa apresentada por um cidadão do Ceará em projeto de lei. A proposta agora passa a ser analisada pelo Congresso Nacional. Os detalhes com o repórter Márcio Maturana.
15: Uma sugestão que proíbe a obrigação de vacina contra a Covid-19 virou projeto de lei. A ideia foi encaminhada por um cidadão do Ceará por meio do portal E-Cidadania, ainda durante a pandemia. O relatório favorável do senador Márcio Bittar, do PL do Acre, lido pelo senador Jaime Bagatoli, do PL de Rondônia, destacou o direito à liberdade individual.
27: Ainda que pareça ter perdido o objetivo, em razão de inexistir, no momento, imposição vigente de vacinação obrigatória, a sugestão mantém relevante mérito por buscar assegurar de forma permanente a inviolabilidade da liberdade individual, o direito à objeção da consciência e a proteção da integridade física do cidadão brasileiro.
3: qualquer pessoa pode enviar uma ideia legislativa pelo portal senado.leg.br/e-cidadania.
4: E a Comissão de Relações Exteriores aprovou o acordo da Organização Mundial do Comércio que elimina tarifas de importação para aeronaves civis, motores, peças e outros componentes do setor aeronáutico.
14: A proposta busca ampliar a competitividade da indústria e fortalecer o comércio internacional na área de aviação. O texto segue agora para análise do plenário do Senado. Repórter Rodrigo Rezende.
16: Entre 2018 e 2022, o mercado de aviação civil movimentou 3,7 trilhões de dólares em todo o mundo. O acordo assinado pelo Brasil na Organização Mundial do Comércio sobre as negociações de aeronaves civis permite ao país participar ainda mais do setor, onde a Embraer já conta com destaque. O relator do acordo, senador Nelson Tradi, do PSD de Mato Grosso do Sul, explica algumas vantagens do texto.
17: Porque o acordo sobre o comércio de aeronaves civis da OMC é um instrumento multilateral que objetiva a máxima

0: A Comissão de Constituição e Justiça aprovou um projeto que permite a continuidade de ações de divórcio e de dissolução de união estável mesmo após a morte de uma das partes. A proposta evita a extinção automática do processo e garante a análise de questões como partilha de bens e outros direitos discutidos em juízo.
1: Segundo a relatora, senadora Elisiane Gama, do PSD do Maranhão, a medida preserva a vontade manifestada em vida e evita prejuízos a familiares e herdeiros. O projeto está pronto para votação em plenário, com pedido de urgência.
2: O projeto de lei é importante porque acaba assegurando o direito dessa mulher ou desse homem em vida. Isso é muito importante. É o respeito, inclusive, à memória dessas pessoas.
0: E seguiu para a sanção presidencial um projeto que cria um Banco Nacional de Boas Práticas para reunir e divulgar ações, programas e políticas públicas que já apresentaram resultados positivos na prevenção e no enfrentamento da violência contra a mulher.
1: A ideia é identificar e replicar iniciativas que dão certo no combate a esse crime. Repórter Alexandre Campos.
3: O banco conterá dados como nome do programa, ação ou projeto, data de sua vigência e descrição sumária do local, perfil e número de pessoas atendidas, além de órgãos públicos envolvidos em sua implementação. Relatora do projeto na Comissão de Direitos Humanos, a senadora Roberta Accioli, do Republicanos de Roraima, lembrou que o banco, além de valorizar as iniciativas exitosas implementadas no país, vai permitir que essas experiências sejam multiplicadas.
4: Isso facilitará não apenas a consulta e o intercâmbio de informações entre os entes federados, mas também o aproveitamento desses dados pela sociedade e soluções inovadoras possíveis de gerar benefícios concretos para a formulação e o aperfeiçoamento de políticas públicas de combate à violência de gênero.
3: Dados do Atlas da Violência de 2026 indicaram que entre 2014 e 2024, 46.336 mulheres foram assassinadas no Brasil.
1: Com edição de Paula Groba e trabalhos técnicos de Eliseu Caires, o Jornal do Senado fica por aqui. Acompanhe agora as notícias da Câmara dos Deputados. Boa noite.
0: Boa noite e até amanhã.
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6: Câmara garante atestado para funcionários acompanharem filhos doentes.
7: O plenário estabelece mudanças na estrutura da Advocacia Geral da União.
6: Avança projeto de lei que aumenta a punição para ameaças feitas por Pix.
7: Boa noite. Ranieri Paulino, do Republicanos, destaca iniciativas desenvolvidas na Paraíba para coibir a violência contra a mulher e combater o feminicídio. O deputado acredita que programas de conscientização e acolhimento têm fortalecido a rede de apoio às vítimas.
6: Ranieri Paulino também ressalta a atuação de órgãos públicos na defesa dos direitos das mulheres, além de medidas legislativas voltadas à responsabilização de agressores. Para ele, o enfrentamento à violência exige ações permanentes de prevenção, proteção e mudança cultural.
7: Flávio Nogueira, do PT do Piauí, é autor de projeto que aumenta as penalidades para quem utilizar o Pix para fazer ameaças, perseguições e intimidações. A ideia, segundo ele, é ampliar a proteção das vítimas, especialmente mulheres alvo de violência psicológica.
6: Flávio Nogueira destaca a importância desse sistema de pagamentos como uma inovação tecnológica brasileira, mas alerta para o uso indevido da ferramenta por criminosos que utilizam o campo de descrição das transferências para praticar assédio e ameaças.
7: O projeto que aumenta a pena para ameaças feitas por Pix já foi aprovado na Comissão de Constituição e Justiça. Entenda como funciona com a repórter Paula Bittar.
8: A Comissão de Constituição e Justiça da Câmara aprovou um projeto que aumenta as penas para os crimes de ameaça, de perseguição e de violência psicológica contra a mulher quando cometidos no campo de mensagem do Pix. O Pix é o meio de pagamento eletrônico instantâneo criado pelo Banco Central, que entrou em funcionamento em 2020. O texto estabelece que no crime de ameaça, que tem pena inicial de detenção de 1 a 6 meses ou multa, a penalidade é aumentada de 1/3 até a metade se o crime é cometido por mensagem do Pix. No caso da perseguição, com pena inicial de reclusão de 6 meses a 2 anos e multa, a pena é aumentada da metade se o crime for pela mensagem do Pix. E o aumento também é de metade para crime cometido pela mensagem do Pix no caso de violência psicológica contra a mulher, que tem pena inicial de reclusão de 6 meses a 2 anos e multa se a conduta não constituir crime mais grave. O autor, deputado Flávio Nogueira, do PT do Piauí, disse que apresentou o projeto para coibir uma prática que tem sido cada vez

0: mais comum nos crimes de violência contra mulheres. Segundo ele, em muitos casos, o valor enviado é mínimo, irrisório, e serve apenas como um veículo para que a mensagem abusiva alcance a vítima, mesmo diante de medidas protetivas, bloqueios em redes sociais ou tentativas de afastamento. A deputada Érica Cocai, do PT do Distrito Federal, também defendeu o projeto.
1: Esse instrumento PIX, que reafirma a nossa soberania, que reafirma, sem dúvida nenhuma, a democracia, que reafirma a inclusão, não pode ser um instrumento para propagar, para incentivar ou para efetivar violências contra as mulheres. Violência contra as mulheres é uma luta que é absolutamente estruturante para a construção de uma sociedade mais justa e mais igualitária.
0: O projeto, que aumenta as penas nos crimes de ameaça, de perseguição e de violência psicológica contra a mulher quando cometidos no campo de mensagem do PIX, ainda depende de análise pelo plenário. Da Rádio Câmara de Brasília, Paula Bittar.
2: Direitos Humanos. Benedita da Silva, do PT do Rio de Janeiro, destaca a aprovação na Comissão de Direitos Humanos de projeto que reconhece a responsabilidade do Estado pela chacina de Acari. Ela lembra que 11 jovens foram sequestrados em julho de 1990, sem que os corpos tenham sido encontrados.
3: Benedita da Silva afirma que a proposta prevê pensão vitalícia aos familiares das vítimas, como reparação moral e simbólica pelo desaparecimento forçado. A legisladora acrescenta que o texto também define a data de 26 de julho como Dia Nacional das Vítimas de Desaparecimentos Forçados.
2: Justiça. A Câmara aprovou o projeto que altera a estrutura da Advocacia Geral da União. O repórter Marcelo Lascher explica as mudanças.
4: O plenário da Câmara aprovou o projeto que inclui a Procuradoria-Geral Federal e a Procuradoria-Geral do Banco Central entre os órgãos da Advocacia Geral da União, a AGU. A Procuradoria-Geral Federal é responsável por representar na Justiça as autarquias e fundações públicas federais, como o INSS, o IBAMA e as universidades. Hoje, a direção da AGU é composta pelo Advogado-Geral da União, pelas Procuradorias-Gerais da União e da Fazenda Nacional, pelo Conselho Superior da AGU e pela Corregedoria-Geral da Advocacia da União. O projeto aprovado e enviado pelo governo ao Congresso altera a lei orgânica da AGU para permitir que as carreiras jurídicas de procurador federal e de procurador do Banco Central também passem a integrar o órgão. O projeto foi criticado em plenário e o deputado Kim Kataguiri, do Missão de São Paulo, diz que a alteração aumenta os poderes do Advogado-Geral da União e pode comprometer a autonomia de outros órgãos como o Banco Central.
5: O principal argumento sendo utilizado aqui é o seguinte: todos os órgãos que já estão subordinados à Advocacia Geral da União vão continuar subordinados. Eu duvido muito que haveria essa mobilização política em torno dessa matéria se fosse para não mudar nada. E me causa preocupação a possibilidade de diminuir a autonomia das autarquias, a autonomia das agências reguladoras, a autonomia do Banco Central e, ao mesmo tempo, dar superpoderes para que o Advogado-Geral da União avoque para si causas que não deveriam ser da sua competência.
4: O relator da proposta, o deputado Lafayette de Andrada, do PL Mineiro, negou que a proposta ameace a autonomia de outros órgãos, mas admitiu um erro que, na redação original, permitia que o Advogado-Geral da União indicasse o Procurador da Fazenda Nacional e o Procurador-Geral do Banco Central sem ouvir o Ministro da Fazenda e o Presidente do Banco Central, o que foi corrigido no texto final. A proposta aprovada determina que esses cargos são de indicação conjunta do Advogado-Geral da União com o Ministro da Fazenda e o Presidente do Banco Central. Para Lafayette de Andrada, o texto apenas incorpora à AGU carreiras que, na prática, já são subordinadas ao Advogado-Geral da União.
6: Alguns jornalistas, sem ler o projeto, publicaram algumas matérias alarmistas dizendo que esse projeto confere poderes agigantados ao Advogado-Geral da União, o que não é verdade. O que esse projeto traz, na verdade, é incorporando ao escopo da AGU as carreiras que hoje, na prática, já são comandadas pelo AGU, que são a Procuradoria da Fazenda Nacional e a Procuradoria do Banco Central.
4: O projeto, que inclui a Procuradoria-Geral Federal e a Procuradoria-Geral do Banco Central entre os órgãos da Advocacia-Geral da União, seguiu para análise do Senado. Da Rádio Câmara de Brasília, com informações de Antônio Vital, Marcelo Lascher.
2: Trabalho.
3: Merlon Solano, do PT do Piauí, cobra do Senado o andamento da proposta de emenda à Constituição que reduz a jornada de trabalho e acaba com a escala 6x1. Ele lembra que a PEC recém-aprovada na Câmara prevê 2 dias de descanso semanal sem redução salarial.
2: Merlon Solano aponta a melhoria na qualidade de vida dos brasileiros como um dos fatores de destaque. Em sua opinião, a aprovação da matéria no Senado vai contribuir para a atualização da CLT, reduzindo o adoecimento e o número de acidentes de trabalho.
3: Já Luiz Lima, do Novo do Rio de Janeiro, celebra a retirada de urgência do projeto do governo que coloca fim à escala 6x1. Segundo ele, o Executivo e lideranças do Legislativo perceberam os impactos negativos da medida, como o encarecimento de serviços básicos, como as tarifas de ônibus.
2: Na avaliação de Luiz Lima, diante de um cenário de inflação, juros altos, endividamento público e alta informalidade, a matéria é irresponsável e, caso prospere, vai prejudicar profissionais que dependem de comissões e gorjetas e diminuir a competitividade internacional do Brasil.
3: Pedro Ayrara, do PP de Minas Gerais, defende a derrubada de veto a projeto que estabelece regras nacionais para a idade máxima de ingresso nas polícias militares e nos corpos de bombeiros. Ele esclarece que a proposta amplia de 30 para 35 anos o limite de entrada em concursos.
2: Pedro Ayrara defende que a mudança atualiza a legislação diante do aumento da expectativa de vida e das novas exigências de formação para o ingresso nas carreiras militares. O parlamentar pede apoio à análise do veto a ser apreciado em sessão do Congresso Nacional.
3: Aloysio Mendes, do Republicanos, homenageia os 190 anos da Polícia Militar do Maranhão. O deputado exalta a atuação da corporação na proteção da sociedade e na preservação da ordem pública.
2: Aloysio Mendes reconhece o trabalho de homens e mulheres que integram a instituição e cumprem papel fundamental no sistema de segurança do Maranhão. Ele diz que a corporação tem uma trajetória marcada pela dedicação ao serviço público.
7: Economia.
3: Bom Gás, do PT do Rio Grande do Sul, registra a participação de membros do Ministério da Fazenda em audiência na Câmara para debater o cenário econômico do país. Segundo o deputado, foram apresentadas na reunião medidas para estimular o crescimento, ampliar o emprego e conter a inflação.
2: Bom Gás também defende ações do governo para enfrentar os efeitos de crises internacionais sobre a economia brasileira. O parlamentar cita avanços na reforma tributária e a ampliação da faixa de isenção do imposto de renda como medida voltada à redução da carga tributária.
3: José Nelto, do União de Goiás, cobra a abertura de uma CPMI para apurar possíveis irregularidades envolvendo o Banco Master. O deputado afirma que a comissão é necessária para identificar responsabilidades e dar resposta à população sobre os prejuízos causados.
2: José Nelto reclama de demora na instalação da CPMI e afirma que a apuração deve alcançar eventuais agentes públicos e privados implicados nas operações financeiras. Ele sustenta que a falta de investigação aumenta a desconfiança da sociedade sobre o caso.
3: Sargento Faur, do PL do Paraná, defende a atuação de integrantes da Operação Lava Jato em processos conduzidos no Estado. O deputado contesta críticas feitas por setores da esquerda, afirmando que a Força-Tarefa teve papel relevante no enfrentamento à corrupção no país.
2: Sargento Faur diz que decisões judiciais posteriores contrárias à Lava Jato não apagam a relevância da operação. Na avaliação dele, a oposição deve rebater tentativas de desqualificar as investigações e seus desdobramentos políticos.
7: Agricultura.
3: Sérgio Turra, do PP, defende a aprovação do projeto que prevê mecanismos de securitização e renegociação das dívidas aos produtores rurais. Segundo ele, a medida é necessária para auxiliar agricultores afetados por estiagens e enchentes no Rio Grande do Sul.
2: O parlamentar rebate críticas de que a proposta representaria um desfalque nas contas públicas. De acordo com Sérgio Turra, o projeto cria condições para que os produtores reorganizem suas finanças e mantenham a atividade agropecuária sem prever o perdão das dívidas.
3: Delegado Caveira, do PL, denuncia que o ICMBio tem entrado em fazendas e confiscado gado de produtores no Pará. Ele acusa os governos federal e estadual de apoiarem abusos contra agricultores e alega que os produtores afetados já estão há mais de 50 anos na região.
2: Delegado Caveira cobra ação imediata do Ministério Público contra apreensões em Altamira e pede que o governo do Pará seja investigado por corrupção. Segundo sua análise, a administração estadual tem sido palco de clientelismo para garantir a perpetuação de determinadas famílias no poder.
7: Meio Ambiente.
3: Inácio Arruda, do PCdoB, festeja a realização, na data em que se celebra o Dia Internacional do Combate à Desertificação, de um seminário internacional para combater a degradação das terras. Ele sublinha a busca por soluções científicas para o solo do semiárido, especialmente no Ceará.
2: O evento ocorrido na Câmara, segundo Inácio Arruda, reuniu cientistas e a ONU para propor tecnologias que ajudem o pequeno produtor. O deputado esclarece que a meta é usar a pesquisa de órgãos como a Embrapa para salvar a agricultura familiar no Nordeste brasileiro.
7: Turismo.
3: Eduardo Bismarck, do PV do Ceará, comemora a realização em Fortaleza de encontro que está reunindo agentes de turismo de todo o país até o dia 20 de junho. Ele destaca que a programação inclui visita à técnica à Canoa Quebrada, no município de Aracati, para ampliar a divulgação da Rota das Falésias.
2: Eduardo Bismarck também destaca o novo voo da Azul entre Belo Horizonte e Aracati, previsto para operar a partir de outubro. O parlamentar avalia que a ligação aérea deve fortalecer o turismo no litoral leste do Ceará, contribuindo para a geração de negócios na região.
3: Hildo Rocha, do MDB do Maranhão, pede apoio para projeto de sua autoria que visa incluir a temporada de praias do Rio Tocantins no calendário oficial de eventos nacionais para fomentar o turismo e a economia local durante os meses de junho a setembro.
2: De acordo com Hildo Rocha, a oficialização da temporada vai atrair turistas e facilitar o financiamento de atividades culturais e de lazer. O deputado lista as cidades de Imperatriz, Ribeirãozinho, Ribamar, Fiquene, Estreito e Porto Franco como principais polos turísticos maranhenses.
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7: Saúde.
3: A Câmara aprovou proposta que garante atestado para o funcionário acompanhar filhos doentes sem desconto no salário. O repórter Antônio Vital acompanhou a votação.
9: A Câmara dos Deputados aprovou o projeto que permite que pais ou responsáveis por crianças de até 12 anos se afastem do trabalho por até 14 dias por ano, sem desconto no salário, para acompanhar os filhos em caso de doença. O afastamento, porém, deverá ser justificado com atestado médico, que contenha informações como o diagnóstico, o registro do médico no Conselho Regional de Medicina e uma declaração expressa da necessidade de acompanhamento pelos responsáveis. O atestado servirá como justificativa para a ausência no trabalho somente se for demonstrada incompatibilidade entre o acompanhamento do filho e o exercício da atividade, e se a assistência dos pais for indispensável e não puder ser compensada no emprego. Durante o período de licença, será assegurada a manutenção do emprego e os direitos trabalhistas. O projeto foi apresentado pelo deputado Alencar Santana, do PT de São Paulo, e o texto final foi alterado pela relatora, deputada Denise Pessoa, do PT do Rio Grande do Sul. Ela retirou, por exemplo, a previsão de o INSS arcar com o pagamento dos empregados durante o afastamento e limitou em 14 dias por ano o período máximo de afastamento dos pais. O projeto foi criticado pela deputada Adriana Ventura, do Novo de São Paulo, que apontou prejuízo para as pequenas empresas.
10: Isso estimula o absenteísmo, é uma agressão, novamente, à negociação direta entre empregadores e empregados. Mas 14 dias, a gente está falando de meio mês, onde libera. Pode faltar, leva o filho e não precisa voltar para o trabalho. Não é obrigado a compensar, não é obrigado a fazer nada. Então isso é uma vergonha, é um intervencionismo. Não dá para ficar jogando tudo nas costas de quem produz.
9: O autor da proposta, deputado Alencar Santana, disse que o texto final prevê medidas para evitar abusos e fraudes.
11: A deputada Denise aperfeiçoou o texto, garantindo medidas de proteção para evitar que, se porventura uma pessoa queira abusar dessa lei, não possa estar usando desse recurso sem necessidade. A lei visa garantir a proteção e o cuidado à criança e permitir que a responsabilidade que o pai e a mãe têm do cuidado possa ser exercida de maneira plena.
9: O projeto que permite que pais ou responsáveis por crianças de até 12 anos se afastem do trabalho por até 14 dias por ano, sem desconto no salário, para acompanhar os filhos em caso de doença, seguiu para análise do Senado. Da Rádio Câmara de Brasília, Antônio Vital.
7: Desenvolvimento Regional.
2: Marcelo Nilo, do Republicanos da Bahia, classifica como ineficiente a gestão estadual em áreas essenciais como educação, saúde e segurança pública. O congressista alega que o estado apresenta índices alarmantes de violência, além de infraestrutura precária nas rodovias.
3: Marcelo Nilo acusa o executivo local de descumprir obrigações financeiras com prestadores de serviços e artistas contratados. Ele qualifica a administração do estado como a pior da história, apontando problemas também nas políticas de geração de emprego e de proteção às mulheres.
2: Rodrigo Hollenberg, do PSB, critica o governo do Distrito Federal, mencionando uma operação policial contra autoridades do primeiro e segundo escalão da gestão atual. Para ele, os episódios reforçam a suspeita de irregularidades na administração.
3: Rodrigo Hollenberg também defende a instalação de uma CPI para investigar o Banco Master e operações envolvendo o Banco BRB. Ele afirma que a apuração dos fatos é necessária para garantir transparência e esclarecer possíveis responsabilidades.
2: Vavá, do Avante de Minas Gerais, relata preocupações de moradores do Vale do Jequitinhonha sobre a prestação de serviços públicos. O deputado informa que recebeu denúncias relacionadas às condições de estradas vicinais, transporte escolar e limpeza urbana.
3: Vavá cobra atenção dos gestores públicos da região para a aplicação dos recursos municipais e para a qualidade dos serviços oferecidos. Segundo ele, o atendimento às comunidades mais vulneráveis deve ser tratado com responsabilidade e compromisso com o interesse público.
2: Dr. Flávio, do PL do Rio de Janeiro, defende a derrubada do veto presidencial ao projeto que amplia a área reconhecida como semiárido no estado. O deputado argumenta que a proposta beneficiaria produtores rurais fluminenses que enfrentam períodos frequentes de estiagem.
3: De acordo com o Dr. Flávio, o reconhecimento dessa área permite ampliar o acesso a políticas públicas voltadas ao desenvolvimento rural. Para ele, o projeto fortalece a produção agropecuária, gera renda e impulsiona a economia de mais de 20 municípios no interior do Rio de Janeiro.
2: Dr. Frederico, do PL, comemora a aprovação na Comissão de Legislação Participativa de moção de louvor à tratorada de Santa Rita de Caldas, realizada no município do sul de Minas Gerais. Ele assinala que o evento reúne agricultura familiar, tradição religiosa e valorização das comunidades rurais.
3: Dr. Frederico também registra a presença de representantes da cidade de Coronel Xavier Chaves na Câmara. Ele destaca a produção rural, a cachaça mineira e o queijo artesanal, como expressões da cultura e da economia dos municípios da chamada região do Campo das Vertentes de Minas Gerais.
2: Termina agora o Jornal Câmara dos Deputados, produzido pela Rádio Câmara, com trabalhos técnicos de Everson Urani e apresentação de Márcio Aquilissardi e José Carlos Andrade. Uma ótima noite para você.
3: Boa noite, a Voz do Brasil volta amanhã.
2: Você ouviu a Voz do Brasil. Boa noite.
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6: 10 e 3.
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8: Olá, uma ótima quarta-feira para você. Hoje, 17 de junho de 2026, está começando mais uma edição do nosso Moment Love. Eu sou Kleber Salles e a partir de agora você vai se apaixonar, vai curtir muito mais romantismo através de belíssimas canções que a gente vai compartilhar com você neste momento. Moment Love está no ar, as canções que, claro, fazem parte da sua vida, tocam aqui no nosso programa. Para a gente começar muito bem, tem Alaina com Stead no Moment Love. As canções românticas nacionais e internacionais.
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He Can Say Clary Now, aqui no nosso Moment Love com Johnny Ness. Mais um clássico para você, as românticas, nesta quarta-feira. Agora tem Tom Bailey, Is Air Blue.

0: Fábio Júnior, Sem Limites para Sonhar, Fábio Júnior e Bonnie Tyler, fechando a primeira sequência do Moment Love desta quarta-feira. Muito obrigado a você pela audiência, pela sintonia. Daqui a pouco a gente volta, depois do intervalo, trazendo mais canções de amor no seu rádio.
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9: 10h35.
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0: 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Agora tem o som de Ed Sheeran. Think and Load.
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Aí o som de Lobo aqui no nosso Moment Love. I'd love you to want me. Na nossa programação, sucesso de 1993. Olha, lembrando que daqui a pouquinho tem a Paulinha Esteves aqui no Moment Love com o quadro Love in Words, a sua tradução musical. Agora tem Marisa Monte.

0: F.R. David com Words aqui no nosso Moment Love. Vamos pro intervalo, daqui a pouco a gente volta trazendo o Love in Words, né? O seu momento de tradução aqui, nesta quarta-feira.
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2: 11:03.
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4: No nosso Momento Love, hora de viajar nas letras das canções. Chegando o Love in Words, a nossa tradução de hoje.
3: Canções que cruzaram o mundo, traduzidas para tocar sua alma. Está no ar, Love in Words. Aqui no Momento Love. No Momento Love. Love in Words.

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Aí a Cher no nosso Momento Love com Love Hurts. As mais românticas você confere aqui na programação. Uma excelente quarta-feira. Vamos trazendo mais músicas. Chegando Vanderléia. Te amo.

0: Nick Carter no Moment Love com Do I Have to Cry for You. Daqui a pouco a gente volta com o último bloco do Moment Love de hoje.
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5: 11:35.
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0: E agora tem Rubel e Ana Vitória no nosso Moment Love.

Marisa Monte com Chuva no Mar, Marisa Monte e Carminho aqui no nosso Moment Love. As mais suaves, as mais românticas você ouve aqui. E agora tem o som de Betty Wright, No Pain, No Gain.

0: O clássico de The Police na voz de Sting com Every Breath You Take, fechando o Moment Love desta quarta. Eu sou Kleber Salles e volto amanhã na nossa próxima edição do Moment Love. Continue ligado aqui na nossa programação, hein?
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2: Meia-noite 8.

Oba! Tô chegando na quinta-feira. Vem! Que cheirinho bom já de final de semana, já dá pra perceber, não é? Muito prazer, sou o Joel Cabral e a partir de agora tá começando a festa do Madrugada. Você tá bem, né? Me conta, onde? No Instagram, me fala de onde você tá me ouvindo lá no arroba Joel Cabral Voz. É no meu Instagram, me manda mensagem falando de qual cidade você tá me ouvindo. Arroba Joel Cabral Voz, você me encontra assim no Instagram. Bora começar a festa? Vem cá junto, ó! Madrugada com você. O primeiro a chegar é Eduardo Costa. Ah, como eu te quero! Vem com a gente, vem!

Madrugada, é modão, João Bosco, Vinícius e Felipe Araújo, curtição! Antes teve Murilo Rufi, saudade estranha, o João Neto e o Frederico com Minha Herança e Eduardo Costa, te quero, vem cá junto, hein?

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No Madrugada, Michel Teló. Sim, o tempo não espera ninguém. Tem que viver e valorizar cada momento. Antes, Maurício e Eduardo, Melhor Lugar. E Léo Magalhães, Meu Nome. Daqui a pouquinho lá vem, hein? Marcos e Belucci. Você vai cantar com Guilherme Santiago. Com Rio Negro e Solimões.

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4: 1:42.

Madrugada, Ana Castela com Simone Mendes, não vai ter nunca. Antes teve PPA com Diego e Vitor Hugo Carmé de Chocolate. Guilherme Santiago com As Modas Que Eu Fiz Pra Você. Os Bonifácios com Altair Alexandre. Deus me deu esse lugar. E ainda Bruno Marrone. A raiva é minha. Você continua comigo, é? Sério?

Madrugada, Fernando e Sorocaba, passando a porteira, hein, modão? Antes teve a de Brito e Samuel, Romance Rosa, e ainda de Paulo e Paulino, Chorar de Soluçar. Daqui a pouquinho, na próxima hora, se prepare, hein? Lá vem Hugo e Guilherme, Jorge e Matheus.

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9: 2:14.
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9: Que legal que você tá comigo, mais uma hora, ó.
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9: A Maiara e a Maraísa chegando com o Felizes para Sempre. Quem não quer, né? Bom dia.
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0: Cauã, madrugada mais gostosa, bom sinal! Antes teve Emílio e Eduardo, barulho da buzina! Chitão e Choró com chuva e Maiara e Maraísa, felizes para sempre! Boa quinta, continua aqui, ó!
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2: É inevitável.

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2: 2:44.
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2: Opa, já tô de volta. Ó.

madrugada, tocando Gilberto, Gilmar e Nayara Azevedo, Pimenta e Flor. Antes, Rio Negro e Solimões com Country Beat apaixona muita gente. Gustavo Mioto com O Fim do Mundo. Os Bonifácios com Atair Alexandre, Deus Me Deu Esse Lugar. E ainda Daniel com Henrique e Juliano, Só Dá Você Na Minha Vida. Vem cá junto, bom dia. Ó, ó. Madrugada.

Madrugada Boa, tocando Tchãozinho e Alessandro com o de Paulo e Paulinho, Amor de Trem, fechando essa hora. Antes, Rick Renner, Não É Você. E ainda João Lucas Freitas com Kleber e Cauã, Preso ao Seu Beijo. Daqui a pouquinho lá vem, ó, Bruno Marrone, Paula Fernandes, a Maiara, a Maraísa, até de Brito e Samuel.

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3: Por que a aliança é usada como símbolo de união? A troca de alianças numa cerimônia de casamento é a consagração da união de um casal. Símbolo da palavra empenhada, o círculo sem começo nem fim representa a eternidade do casal e a sua integração em uma comunidade.
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6: 3 e 14.
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6: Ana Castela chegando com o Solteiro Forçado no Madrugada. Que moda, gente!

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1: É, madrugada boa, tocando Maiara e Maraísa. Saudade do tipo que tem que acabar, né? Por favor, passar pro próximo. É, não vai pra frente mais. Antes, Rio Negro e Solimões com Emílio e Eduardo, sonhando com você. Marília Mendonça com Hackearam-me e Ana Castela, solteiro forçado. Junta aqui, isso comigo.

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5: Por que rezamos de joelhos com as mãos postas? Na antiguidade, no tempo das conquistas romanas, era comum que os povos derrotados corressem de encontro ao conquistador, ficassem de joelhos e estendessem as mãos para serem acorrentadas. Era um gesto de súplica. Há quem diga que o costume se generalizou na era cristã.
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8: 3:46.
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Edson Madrugada, que versão do Edson e do Hudson em Love Hurts. Antes, João Pedro e Cristiano acordou namorando. Henrique e Juliano com Amigo da Minha Saudade. E o Zezé de Camargo, Eu Duvido. Continua.

0: sua madrugada, Kleber e Cauã, mil adjetivos, hein? Teve antes Guilherme Benuto e Simone Mendes, manda um oi aí! E ainda Tchãozinho e Alessandro com De Paulo e Paulino, Amor de Trem! Bora junto? Daqui a pouquinho tem saudade, aquela viagem muito especial no Túnel do Tempo Sertanejo. E você é o meu convidado todo especial, tá? Não sai daí, é Vapt Vupt! Segura!
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6: Você sabia que há quase 2000 anos, em Roma, muito tempo antes de inventarem o futebol ou o cinema, as pessoas se divertiam assistindo a batalhas sangrentas entre leões e gladiadores? Essas lutas ferozes aconteciam no Coliseu.
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9: 4 e 16.

0: Tudo bem por aí? É, tô chegando com muita saudade. Sabe aquela viagem nos anos 90? A partir de agora, na madrugada mais gostosa. Claro que é porque você tá aqui, viu? Obrigado pela sua companhia. Bora começar essa festa?
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0: Os primeiros, Zezé de Camargo e Luciano. Doce Paixão. Essa é de 1995. Ô, modão!

0: Eduardo, sonho por sonho, que música é essa? Gostou, é? Antes, João Paulo e Daniel, que dure para sempre. O Jean e o Giovanni com Eu Busco Uma Estrela. E abrimos com Zezé e Luciano. Vem cá, continua.
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0: O Dalvan tá chegando com Dor de Amor. Essa é de 1994. Bom dia.

0: Bruno Marrone, modão na sua quinta. Tá combinado assim? Essa é de 97. É boa, hein? Antes, Maurício Matar, pra ficar contigo. E ainda o Dalvan com a Dor de Amor. Ó, daqui a pouquinho tem muito mais do Madrugada. E eu conto com você rapidinho. Vai ter Lucas e Luan, Altair e Alexandre, Alan e Aladim. Tudo isso após o intervalo. Pera aí!
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10: Você sabia que a galinha não precisa ser fecundada pelo galo para pôr ovos? A galinha põe ovos em

0: pode ter sido fecundada ou não pelo galo. Mas se o ovo for fecundado, será chocado por cerca de 20 a 22 dias e dele nascerá um pintinho. Os ovos são chocados ou pela galinha ou pela chocadeira, equipamento que simula as condições de umidade e temperatura da ave-mãe.
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4: 4:47.
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0: Alô, Aladim, valeu enquanto durou. Antes teve o Marlon e Maicon no Madrugada, Por Te Amar Assim. Teve a Thaíra Alexandre, Página Rasgada. E abrimos com Lucas e Luan. Vem cá, vem. Bom dia.
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0: O Marcelo Aguiar tá chegando. Essa é ajeitada. Eu te amarei bem mais. Bom dia.

0: Madrugada, Roberta Miranda e Wagner, cabecinha no ombro. Há 30 anos no túnel do tempo. Antes, Marcos e Matheus, Anjo Azul e ainda Marcelo Aguiar, Eu Te Amarei Bem Mais. Obrigado por ter vindo com a gente nesta quinta, viu? Amanhã vai sextar e eu vou estar aqui com você na Rádio Mais Gostosa, tá bom, lindona? Certo, amigão? Uma ótima quinta-feira, já deu tudo certo, tenho certeza disso que você vai ter o melhor dia da semana. Fechou? Já tô torcendo. Até 0 hora de sexta. Tchau!
1: Essa é uma das minhas preferidas. E a fonte. O céu...

0: de Deus.
1: Cara de Deus. Foda.
0: Obrigado, gente. Beijo no coração.

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1: 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Levanta a mão assim, vai lá.

0: Gustavo Lima. Prazer cantar com você.
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3: Quinta-feira, 18 de junho de 2026, está entrando no ar mais uma edição do Repórter Destaque. As últimas informações do Brasil e do mundo no seu rádio. O Conselho Nacional de Justiça estuda novas medidas para ampliar a transparência sobre salários e benefícios pagos aos magistrados brasileiros. O anúncio foi feito pelo presidente do CNJ e do Supremo Tribunal Federal, o ministro Edson Fachin, durante um congresso recente. Entre as propostas em análise está a divulgação mais detalhada dos pagamentos retroativos, conhecidos como penduricalhos, além do aperfeiçoamento do contracheque único nacional, sistema que reúne salários e verbas extras em um único documento para facilitar o acesso às informações. Segundo Fachin, o objetivo é fortalecer a confiança da sociedade no Poder Judiciário, por meio de mais transparência e prestação de contas. O tema ganhou força após decisões do Supremo que estabeleceram critérios para limitar pagamentos indenizatórios acima da remuneração mensal dos magistrados. Além das mudanças administrativas, o CNJ também pretende discutir possíveis alterações na legislação sobre a remuneração da magistratura, ouvindo especialistas e avaliando mecanismos que tornem as informações cada vez mais claras para a população. Eu sou Kleber Salles e volto daqui a pouco com mais notícias no seu rádio. Fique ligado.
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6: 6 horas e 2 minutos.

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1: O que você vai fazer com cada minuto de sua vida? Será que vai fazer tudo aquilo que prometeu? Vai realmente amar mais? Se cuidar mais? Viver mais? Vai aproveitar tudo que a vida tem para oferecer? Vai torcer mais? Viajar mais? Experimentar mais? Descobrir mais? Será que vai sorrir mais de um jeito que nunca sorriu antes? Será que vai valorizar mais o que lhe faz bem? O que realmente importa para você? Vai aproveitar mais cada momento? Bem, isso só você pode responder. Mas não deixe para daqui a 365 dias. Nem para amanhã. Muito menos para daqui a pouco. Porque a vida acontece neste exato momento, neste minuto, neste segundo. E ela é feita de pequenas felicidades diárias. Desde um simples café da manhã até a descoberta de uma grande ideia. Por isso, viva agora. No seu trabalho, numa viagem, fazendo um mergulho, escalando uma montanha. Numa ligação, no meio de uma reunião, no meio de um show, no encontro com os amigos, num bate-papo pela internet. Viva aonde você estiver. Porque de minuto em minuto, você vive dias cada vez melhores, meses felizes e os anos repleto de realizações. E aí? O que você vai fazer com cada minuto de sua vida?

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2: E uma nova lei sancionada pelo presidente Luiz Inácio Lula da Silva traz mudanças importantes para a renovação da Carteira Nacional de Habilitação. A principal novidade beneficia os chamados bons condutores, aqueles que não cometeram infrações com pontuação nos 12 meses anteriores ao vencimento da CNH, permitindo um processo de renovação mais simples. Apesar disso, o exame de aptidão física e mental continua obrigatório. A proposta inicial previa a dispensa dessa etapa, mas o Congresso Nacional decidiu manter a avaliação para garantir que os motoristas permaneçam aptos a dirigir com segurança. Outra mudança é que a versão impressa da CNH deixa de ser obrigatória. Quem quiser o documento físico poderá solicitá-lo ao Detran mediante pagamento de uma taxa. A lei também cria um preço público nacional para os exames médicos e psicológicos, substituindo as tabelas adotadas pelos estados. As novas regras ainda alteram o processo para quem vai tirar a primeira habilitação nas categorias A e B. O curso teórico deixa de ser exclusividade das autoescolas e poderá ser realizado gratuitamente por meio de uma plataforma digital do governo, dando mais opções de preparação aos futuros motoristas. Eu sou Kleber Salles e volto daqui a pouco com mais informações no seu rádio. Fique ligado.
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8: Reserve um tempo para o lazer. Faça atividades que te deixem feliz. Ler, dançar, desenhar, jogar e o que mais puder te tirar de pensamentos de preocupação e obrigação do dia a dia.
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10: Bom dia, minha gente, 6h33.

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1: Adicione proteína magra. Se você é adepto da musculação, já conhece essa dica do que fazer para ter uma alimentação saudável, correto? Escolha alimentos proteicos como carne magra, carne de frango ou peru e ovos, nozes, feijão ou tofu. Duas vezes por semana, tente se alimentar com peixes e frutos do mar.
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4: Uma pesquisa publicada na revista científica The Lancet trouxe resultados animadores para o tratamento da obesidade e do diabetes tipo 2. O estudo mostrou que a retatrutida, medicamento ainda em fase de desenvolvimento, foi capaz de reduzir em até 28% o peso corporal dos pacientes, desempenho próximo ao observado em muitos casos de cirurgia bariátrica. A substância pertence à mesma família de medicamentos como Ozempic e Mounjaro, mas possui um diferencial importante. Atua simultaneamente em três hormônios ligados ao controle do apetite, da glicose e do gasto energético, motivo pelo qual é conhecida como uma molécula de tripla ação. A pesquisa acompanhou 930 adultos com diabetes tipo 2 durante até 80 semanas. Além da perda expressiva de peso, os participantes apresentaram melhora significativa no controle do açúcar no sangue e mais de 65% deixaram de ser classificados como obesos pelo índice de massa corporal. Apesar dos resultados promissores, especialistas fazem um alerta. A retatrutida ainda não foi aprovada para comercialização. Inclusive, autoridades já registraram apreensões de versões irregulares entrando no Brasil. Por isso, a orientação é utilizar apenas medicamentos autorizados pelos órgãos competentes e sempre com acompanhamento médico. Termina aqui mais uma edição do nosso Repórter Destaque. Com a apresentação e a produção de Kleber Salles, o nosso informativo volta amanhã. Um grande abraço e até lá.
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11: 7 horas.
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13: Olá, amigos ouvintes de todo o estado da Bahia, uma excelente quinta-feira para você. A um passo para o fim de semana, hein? Está começando agora mais uma edição do Jornal Conexão Bahia, levando informação com credibilidade os principais acontecimentos do estado e do Brasil. Hoje, dia 18 de junho de 2026, estamos falando dos estúdios do Jornal Conexão Bahia para mais de 20 emissoras em todo o estado. A apresentação é minha, Aguinaldo Silva.
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13: Ex-jogadorzinho revela que Parreira está entubado e pede orações. Servidor federal é condenado por simular amputação de pé para receber R$1,5 milhão de reais em seguros na Bahia. Candidaturas femininas crescem, mas número de eleitas continua baixo. Ministério da Agricultura inicia campanha nacional de vacinação contra brucelose. Estas e outras informações a partir de agora, aqui no Jornal Conexão Bahia.
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13: E vamos com a previsão do tempo para hoje, começando pela cidade de Ixu. Sol com algumas nuvens, chove rápido durante o dia e a noite, temperatura mínima de 21 e máxima de 26 graus. Em Santa Cruz Cabrália, sol com pancadas de chuva de manhã e muitas nuvens à tarde. À noite o tempo fica firme, a temperatura mínima deve ficar em 23 com máxima podendo chegar a 25 graus. Em Correntina, a temperatura mínima deve ficar em 20 graus e a máxima pode chegar a 31, sol e muitas nuvens à tarde. À noite o céu ainda fica com muita nebulosidade, mas não chove.
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13: Polícia Federal e Ministério Público da Bahia desarticulam uma organização criminosa e bloqueiam R$97,7 milhões em Porto Seguro. A Polícia Federal e o Grupo de Atuação Especial de Combate ao Crime Organizado, GAECO, do Ministério Público da Bahia, deflagraram ontem a Operação Conexão Perigosa. O objetivo é desarticular uma organização criminosa investigada por exercer influência e controle sobre comunidades da região de Porto Seguro, na Costa do Descobrimento. Ao todo, são cumpridos 22 mandados de busca e apreensão, além do bloqueio de R$97,7 milhões em ativos financeiros dos investigados e a suspensão das atividades econômicas de 6 empresas. As medidas foram autorizadas pelo juiz da primeira vara criminal da comarca de Porto Seguro. Segundo a Polícia Federal, a organização utilizava violência, ameaças e mecanismos de coação para intimidar moradores, agentes públicos e autoridades. As investigações apontam ainda que o grupo promovia ataques a serviços e infraestruturas essenciais, além de movimentar recursos provenientes do tráfico de drogas e de outras atividades ilícitas. De acordo com os investigadores, a organização empregava empresas de fachada, pessoas interpostas e operações financeiras fragmentadas para ocultar e dissimular a origem dos recursos obtidos ilegalmente. As apurações indicam que o líder do grupo mantinha contatos frequentes com pelo menos 3 agentes políticos do município de Porto Seguro. Conforme a investigação, a organização criminosa atua há cerca de 10 anos na região do extremo sul baiano. Ainda segundo a Polícia Federal, O esquema operava por meio das três etapas clássicas da lavagem de dinheiro. Na fase de colocação, recursos em espécie eram introduzidos no sistema financeiro por meio de depósitos fracionados para evitar mecanismos automáticos de controle. Na etapa de ocultação, ocorria a movimentação dos valores entre contas de terceiros com o objetivo de dificultar o rastreamento. PL dos garis trava no Senado e categoria confirma greve nacional em junho. O Sindicato dos Trabalhadores em Limpeza do Estado da Bahia, SindLimpBA, confirmou a adesão à greve nacional dos trabalhadores e trabalhadoras da limpeza urbana, marcada para o próximo dia 22 de junho. Segundo a entidade, a mobilização tem como principal objetivo pressionar o Senado Federal a pautar o projeto de lei 4.146/2020, conhecido como PL dos Garis e Margaridas. Em nota pública, o sindicato afirma que a paralisação não tem relação com prefeituras ou disputas partidárias, mas busca acelerar a tramitação da proposta, que já foi aprovada pela Câmara dos Deputados e aguarda votação no Senado. De acordo com o SindLimpBA, o projeto conta com o apoio de 60 senadores que assinaram o requerimento de urgência, mas ainda não foi incluído na pauta de votações. A entidade considera que a demora mantém milhares de trabalhadores sem o reconhecimento legal da profissão e sem garantias trabalhistas específicas. O PL dos Garis e Margaridas regulamenta a atividade dos trabalhadores da limpeza urbana, incluindo garis e margaridas, que atuam em serviços de varrição, coleta e destinação de resíduos. Justiça revoga prisões de ex-presidente da Câmara de Feira e Filhos em caso de grilagem de terras. A Justiça revogou as prisões preventivas do empresário Oyama Figueiredo e de outros quatro investigados, filhos do mesmo, por suposto envolvimento em um esquema de grilagem de terras e fraudes cartorárias em Feira de Santana. Segundo a imprensa local, a decisão foi proferida pela juíza Sebastiana Costa Bonfim Silva, da 2ª Vara Criminal da Comarca de Feira de Santana, nesta quarta-feira. Ex-presidente da Câmara Municipal de Feira de Santana, Oyama Figueiredo, estava preso no conjunto penal da cidade desde novembro do ano passado, quando foi deflagrada a Operação Sinete. Antes da decisão, o Ministério Público da Bahia, por meio do Grupo de Atuação Especial de Combate às Organizações Criminosas e Investigações Criminais, havia apresentado parecer favorável à revogação das prisões preventivas dos cinco investigados envolvidos no processo que tramita na 2ª Vara Criminal de Feira de Santana. Fiocruz identifica a circulação silenciosa do parasita da doença de Chagas em Salvador. Pesquisadores da Fiocruz Bahia identificaram a circulação silenciosa do Trypanosoma cruzi, parasita causador da doença de Chagas em Salvador. A enfermidade pode ser assintomática por anos, mas provoca graves lesões cardíacas e digestivas na fase crônica. O estudo publicado na revista Acta Tropical, sob coordenação de Fred Luciano Neves Santos, utilizou cães domésticos como sentinelas nos bairros Alto do Cabrito e Marechal Rondon. Dos animais testados, 9 apresentaram anticorpos contra o parasita, taxa de 5,1%. A infecção em áreas vulneráveis e sem saneamento adequado indica risco de transmissão pelo barbeiro, o inseto vetor. A análise associa a infecção à idade avançada dos cães, sugerindo exposição cumulativa ao parasita. Como nenhum animal manifestou sintomas clínicos, os autores alertam para o caráter oculto da transmissão e destacam que os dados são preliminares. Segundo informações do Ministério da Saúde, obtido pelo jornal O Globo, de 1,9 a 4,6 milhões de brasileiros vivem com a doença de Chagas, a maioria sem diagnóstico, o que inviabiliza o tratamento precoce. O cenário em Salvador não é isolado. Outro mapeamento da Fiocruz revelou que 11,6% de um grupo de risco testado em Feira de Santana contraiu a infecção. A maioria dos casos estava ligada à migração de áreas endêmicas e à presença do vetor nas residências. Ambos os estudos reforçam a necessidade urgente de expandir a vigilância epidemiológica na Bahia. Servidor federal é condenado por simular amputação de pé para receber R$1,5 milhão em seguros na Bahia. O Tribunal de Justiça da Bahia manteve a condenação de um assistente administrativo da Universidade Federal do Recôncavo da Bahia, Vanderlei dos Santos Gomes. É acusado de estelionato por simular a perda de um membro para fraudar seguradoras. Segundo o Ministério Público do Estado, autor da denúncia, o servidor teria planejado a amputação do próprio pé direito com o objetivo de receber indenizações que somavam R$1,5 milhão. Em depoimento à polícia, o acusado contou que na madrugada do dia 10 de agosto de 2019 teve o pé amputado em uma estrada vicinal no povoado de Mercês, zona rural de São Gonçalo dos Campos, no Portal do Sertão. O fato teria ocorrido após ser vítima de um sequestro e assalto depois de sair de uma unidade de saúde em Cruz das Almas, no Recôncavo. No mesmo depoimento, Vanderlei afirmou que criminosos armados o forçaram a entrar em um veículo, roubaram pertences como celular e relógio e utilizaram um facão para decepar o pé direito dele. Depois teriam abandonado em um matagal. Bahia amplia a rede de reabilitação com novo centro para pessoas com deficiência em Salvador. Vamos ouvir a secretária da Saúde do Estado, Roberta Santana, falando sobre o assunto.
11: Bom, primeiro que aqui é mais uma ação do governador Jerônimo Rodrigues no plano de expansão do cuidado integral à pessoa com deficiência. Esse centro aqui faz parte de uma expansão de um investimento de 387 milhões de toda a rede. A Bahia hoje conta com 16 centros de reabilitações. Um gerido pelo governo do estado, 15 geridos pelos municípios, e o governador fez um plano. Hoje nós temos a ampliação de mais 21 centros hoje na Bahia, sendo que desses, 19 serão novos e 3 requalificados, do qual o novo CEPRED, que hoje ganha um novo nome, é o Crescia, um centro de referência do cuidado integral à pessoa com deficiência, é um centro do cuidado, do acolhimento, não só aos pacientes, mas toda a rede de apoio de quem cuida dos nossos deficientes. Aqui, os 4 tipos de deficiência serão tratados, então falando da deficiência física, visual, intelectual e auditiva. Dentro da intelectual incluam-se os autistas. Nós vamos ampliar a capacidade de atendimento em 40%. 15 mil pessoas poderão ser atendidas nesse centro. É um centro que tem o que tem de mais avançado em tecnologia, em inovação no processo de reabilitação. Teremos piscina aquecida, teremos um ginásio de reabilitação, teremos toda a estrutura necessária, musicoterapia, teatro, toda a parte de desenvolvimento terapêutico para que garanta a reabilitação desses pacientes. Aqui também a gente traz inovação, não tínhamos a deficiência visual, passa a ser tratado nesse centro, fica num lugar importante de Salvador, com visibilidade, acessibilidade, mas sobretudo arborização no centro de Salvador, para garantir também o cuidado humanizado.
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13: Câmara aprova a lei Suzane von Richthofen, que impede que assassino receba herança de membros da família. Em sessão realizada na última terça-feira, a Comissão de Constituição e Justiça aprovou o projeto de lei 23/2026, que altera o Código Civil para proibir que herdeiros condenados por homicídio tenham acesso por vias indiretas ao patrimônio de outros parentes da mesma família. O projeto, conhecido como Lei Suzane von Richthofen, tramita em caráter conclusivo e, se não receber recurso no plenário da Câmara, seguirá para análise no Senado. Apresentado pela deputada Daiane Bittencourt, do União do Ceará, faz referência ao caso de Suzane von Richthofen, condenada pelo assassinato dos próprios pais em 2002 e que cumpre agora em regime de liberdade condicional. Richthofen voltou ao centro do debate após surgir a possibilidade jurídica de herdar parte do patrimônio de um tio encontrado morto em janeiro deste ano. Suzane von Richthofen, condenada a 39 anos, foi beneficiada pela decisão da juíza Vanessa Zapaté, da primeira vara da família e sucessões do Fórum Regional 2 de Santo Amaro, que fundamentou a escolha na ordem legal da sucessão. Conforme o Código Civil, parentes colaterais de terceiro grau, como sobrinhos, precedem os de quarto grau, como primos. Candidaturas femininas crescem, mas o número de eleitas continua baixo. O número de mulheres que disputam vagas para a Câmara dos Deputados cresceu quase 10 vezes entre 1998 e 2022, mas não houve avanço proporcional na ocupação de cadeiras no Legislativo. O total de candidatas à Câmara saltou de 358 em 1998 para 3.668 em 2022, um aumento de aproximadamente 925%. No mesmo período, o número de deputadas federais eleitas passou de 29 para 90, alta de 210%. Os dados estão no portal da Classe Política, lançado nesta terça-feira pelo Instituto Nacional de Ciência e Tecnologia, Representação e Legitimidade Democrática da Universidade Federal do Paraná. Nas eleições de 2002, as mulheres conquistaram 17,5% das cadeiras da Câmara dos Deputados e 17,8% das vagas nas assembleias estaduais, os maiores percentuais da série histórica analisada, mas ainda abaixo de um quinto da representação parlamentar total. Nas assembleias legislativas estaduais, o padrão é semelhante, embora historicamente apresentem maior participação feminina do que na Câmara dos Deputados. Atualmente, os dois níveis convergem para cerca de 18% de representação de mulheres. O percentual é distante tanto da paridade com os homens, 50%, quanto do piso de 30% exigido para as candidaturas. Senado aprova projeto e, após sanção presidencial, Salvador será a sede do governo federal no dia 2 de julho. Em votação simbólica, foi aprovado no plenário do Senado, na sessão de terça-feira, o PL 5672/2025, que transfere simbolicamente a sede do governo federal para a cidade de Salvador no dia 2 de julho de cada ano. Com a aprovação, o projeto seguirá para a sanção presidencial. A aprovação deve permitir que, já neste ano de 2026, a cidade de Salvador seja a sede oficial do governo federal no próximo dia 2 de julho. O presidente Luiz Inácio Lula da Silva deve participar, pelo quarto ano seguido, das comemorações do 2 de julho em Salvador, data que celebra a independência da Bahia. A expectativa é que o presidente acompanhe o tradicional cortejo pelas ruas da capital baiana. No Senado, o projeto de autoria do deputado Léo Prates, do Republicanos da Paraíba, foi relatado pelo líder do governo, Jacques Wagner, do PT da Bahia. O deputado Léo Prates acompanhou a votação e, ao final, foi parabenizado pelo projeto pelo presidente do Senado, Davi Alcolumbre.
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14: Vamos fazer uma pequena pausa, daqui a pouquinho a gente volta trazendo muito mais informações para você. E vamos agora destacar as emissoras parceiras. 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
1: Produtor rural, atenção! O Ministério da Agricultura, Pecuária e Abastecimento deu início à campanha nacional de vacinação de bezerras bovinas e bubalinas contra a brucelose. A medida, publicada no Diário Oficial da União, é fundamental para a saúde do rebanho e a qualidade da nossa produção. Essa campanha é direcionada a fêmeas com idade entre 3 e 8 meses e a comprovação da imunização deve ser feita junto ao Serviço Veterinário Estadual até 10 de julho para o primeiro semestre e até 10 de janeiro de 2027 para o segundo. É um passo importante para o controle e erradicação da doença, garantindo a sanidade animal e a valorização da pecuária brasileira.
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3: Foque nos pequenos prazeres. Até mesmo um passeio simples ao ar livre é prazeroso e não pesa não seu bolso.
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5: 7:19.
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7: Estamos de volta com o Jornal Conexão Bahia, programa retransmitido em mais de 20 emissoras na Bahia. Também temos emissoras em São Paulo e no Piauí. Polícia Federal é acionada após ameaça de bomba em voo da Azul no aeroporto de Brasília. Uma ameaça de bomba manteve um avião da Azul Linhas Aéreas em solo no Aeroporto Internacional de Brasília na noite da última terça-feira. Segundo informações do jornal Metrópolis, a Polícia Federal foi acionada e iniciou uma varredura no interior da aeronave em busca do suposto artefato. Nenhum objeto foi encontrado na ocasião. Não há informações sobre o que teria provocado a suspeita. Em nota, a Inframérica, concessionária responsável pela administração do terminal, confirmou a operação. A Polícia Federal realizou na noite desta terça-feira um procedimento de verificação e inspeção em uma aeronave no aeroporto de Brasília, seguindo protocolos operacionais de segurança aeroportuária. O plano de contingência da concessionária foi acionado conforme prevê a regulação. A concessionária completou dizendo que a ação foi coordenada com os órgãos competentes e com a administração aeroportuária, sem registro de intercorrências ou impactos à operação e às atividades do aeroporto. A aeronave foi liberada para seguir viagem, detalhou a Inframérica. Anvisa cria grupo para avaliar a segurança da vacina do Butantan. A Agência Nacional de Vigilância Sanitária, Anvisa, instituiu na última terça-feira um grupo de trabalho para aprofundar a avaliação da segurança da vacina contra a dengue Butantan-DV, produzida pelo Instituto Butantan. A medida foi oficializada na portaria número 715/2026. De acordo com a publicação, cabe ao novo colegiado coordenar e dar suporte técnico às atividades de um painel de especialistas, responsável por analisar dados clínicos de eventos adversos notificados após a aplicação do imunizante. O grupo de trabalho atuará na avaliação de informações complementares apresentadas pelo detentor do registro da vacina e na consolidação de dados necessários para revisar o perfil de risco e benefício do produto. O grupo será formado por representantes de diferentes áreas da Anvisa, incluindo setores responsáveis por produtos biológicos, farmacovigilância, monitoramento de produtos e inspeção sanitária, além de diretorias da agência. A previsão de participação do Programa Nacional de Imunização do Ministério da Saúde como convidado nas atividades. O painel de especialistas terá caráter consultivo e será formado por profissionais externos à agência, escolhidos com base em critérios de qualificação técnica, experiência profissional e ausência de conflito de interesses. Agência consular dos Estados Unidos em Salvador fecha por 20 dias durante a Copa do Mundo sem explicação. A agência consular dos Estados Unidos em Salvador ficará fechada de 15 de junho a 5 de julho, justamente durante a Copa do Mundo no Brasil. O fechamento ocorre sem explicação oficial por parte da embaixada americana, que não respondeu sobre o motivo da interrupção das atividades. Durante o período, os serviços consulares de rotina na capital baiana não estarão disponíveis, incluindo solicitações de passaporte e serviços notariais. A unidade presta serviços exclusivamente a cidadãos americanos no Brasil e não emite visto a brasileiros. A assistência emergencial a americanos no estado ficará sob responsabilidade do Consulado-Geral dos Estados Unidos no Rio de Janeiro, que também não retornou aos contatos feitos pela coluna de Lauro Jardim. A agência consular de Fortaleza também terá as atividades interrompidas entre 15 e 28 de junho, pelo mesmo período da Copa. Itamaraty vai readmitir concursada que teve autodeclaração racial contestada. A AGU, a Advocacia Geral da União, firmou na última segunda-feira um acordo de conciliação com a internacionalista Flávia Medeiros, de 29 anos, que permitirá a posse dela no cargo de oficial de chancelaria do Itamaraty. Ela havia sido exonerada por ter sua autodeclaração como mulher parda contestada. O acordo irá encerrar um processo judicial na Justiça Federal movido por Medeiros, em que ela questionava a decisão da banca de heteroidentificação de excluí-la da lista de candidatos negros. A concursada também aceitou renúncia a eventuais pedidos de indenização financeiras ou funcionais. A internacionalista chegou a exercer o cargo no Itamaraty. O SEBRASP, Centro Brasileiro de Pesquisa em Avaliação e Seleção e de Promoção de Eventos, banca organizadora do concurso, no entanto, afirmou que ela foi rejeitada por ter pele clara, cabelos lisos e traços finos. O ministro da AGU, Jorge Messias, disse que o caso de Flávia Medeiros ficará como legado para que injustiças não ocorram mais e defendeu que o governo deve fazer uma profunda reflexão para a reformulação do processo de heteroidentificação. Crédito para motoristas de aplicativos e taxistas começa na sexta-feira. Detalhes com a repórter Milena Abreu.
5: A partir de sexta-feira dessa semana, dia 19 de junho, motoristas de aplicativos e taxistas de todo o país poderão contar com uma nova linha de crédito voltada para a compra de carros novos de até R$ 150 mil. Reais. A iniciativa faz parte do programa Move Brasil, que foi anunciado pelo governo federal. Ao todo, serão disponibilizados até 30 bilhões de reais para financiar a compra de veículos novos com juros abaixo dos praticados atualmente no mercado. As taxas de juros foram fixadas em até 11,5% para o público feminino e até 12,6% ao ano para o público masculino. A iniciativa busca incentivar a transição ecológica no transporte de passageiros. Por isso, a linha de crédito vale apenas para a compra de modelos elétricos, híbridos, flex ou movidos puramente a etanol. Automóveis que rodam exclusivamente a gasolina ou diesel ficam de fora. Além disso, para ter direito ao benefício, os taxistas precisam estar registrados e em atividade regular. Já os motoristas de aplicativos devem comprovar cadastro ativo há pelo menos 12 meses e um histórico mínimo de 100 corridas realizadas no período. Da Rádio 2, Milena Abreu.
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7: Ministério da Agricultura inicia campanha nacional de vacinação contra brucelose. O Ministério da Agricultura iniciou a campanha nacional de vacinação de bezerras, bovinas e bubalinas contra a brucelose. A portaria da Secretaria de Defesa Agropecuária, que institui a campanha, foi publicada no Diário Oficial da União da última terça-feira. A campanha é voltada a fêmeas entre 3 e 8 meses de idade. A vacinação ocorrerá tanto no primeiro quanto no segundo semestre deste ano, com prazo para comprovação da imunização do rebanho junto ao Serviço Veterinário Estadual, respectivamente, até 10 de julho deste ano e até 10 de janeiro de 2027. Unidades da Federação com risco A, menor taxa de prevalência da doença para brucelose, caso de Santa Catarina, estão excluídas da obrigatoriedade da campanha. A imunização do rebanho integra o Programa Nacional de Controle e Erradicação da Brucelose e da Tuberculose Animal, em vigor desde 2001. Governo busca alternativa para renegociação de dívidas rurais. O governo brasileiro está avaliando alternativas para a renegociação das dívidas rurais, com foco em acordos que possam beneficiar os produtores afetados pela seca e dificuldades financeiras. A ex-ministra Tereza Cristina destacou a necessidade de um acordo que seja factível e que socorra os agricultores que enfrentam problemas de crédito devido a dívidas negativas. Atualmente, muitos produtores rurais estão enfrentando dificuldades para acessar crédito, uma vez que os bancos estão exigindo garantias rigorosas. A proposta do governo inclui a retirada da urgência do projeto de lei 512, que visa a renegociação das dívidas, permitindo uma discussão mais ampla na Câmara dos Deputados. O presidente Lula deve emitir uma medida provisória que possibilite a negociação das dívidas para os produtores prejudicados pela seca. A expectativa é que o governo priorize os agricultores mais afetados, enquanto o Congresso busca incluir outros produtores na renegociação. O governo pode vetar propostas mais abrangentes que não estejam alinhadas com suas diretrizes. Exportação do agro brasileiro sobem e chegam a 16 bilhões de dólares. Detalhes com o repórter Humberto Ferretti.
8: As exportações do agronegócio brasileiro dispararam em maio. Foram 16 bilhões de dólares, alta de 8% na comparação com o mesmo mês do ano passado, indicam dados do governo. Com isso, o setor respondeu por pouco mais da metade das vendas externas do país. Destaque para a soja, cujo volume embarcado avançou 5% para 15 milhões de toneladas, enquanto o faturamento disparou 14% para mais de 6 bilhões de dólares. Da Rádio 2, Humberto Ferretti.
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7: Zinho revela que Parreira está entubado e pede orações. Em entrevista nos Estados Unidos, o ex-meia da seleção brasileira Zinho, campeão mundial em 1994, atualizou o estado de saúde do ex-técnico Carlos Alberto Parreira. Parreira está internado no Hospital Samaritano Barra, na zona oeste do Rio de Janeiro. Segundo Zinho, o treinador do tetracampeonato mundial está entubado após uma complicação pulmonar. O estado de saúde, apesar de delicado, é instável. O tetracampeão também comentou sobre a importância de Parreira em sua trajetória esportiva. Zinho foi comandado pelo treinador na Copa do Mundo de 1994, quando o Brasil conquistou o tetra nos Estados Unidos. Carlos Alberto Parreira comandou a seleção brasileira na conquista da Copa do Mundo de 1994 nos Estados Unidos. Naquela campanha, o Brasil venceu a Itália nos pênaltis no Rose Bowl, em Pasadena, e encerrou um jejum de 24 anos sem título mundial. Atualmente, ele enfrenta, desde 2023, um linfoma de Hodgkin, câncer que afeta o sistema linfático, responsável por parte das defesas do organismo. Embora tenha apresentado evolução positiva no tratamento e chegado a um período de remissão da doença, o treinador precisou retomar os cuidados médicos após a reaparição do quadro. Projeto que ensina soteropolitanos a nadar no mar lança competição no Porto da Barra. Em um país onde um afogamento fatal é registrado a cada 90 minutos, uma iniciativa nascida em Salvador busca capacitar pessoas de todas as idades a nadar no mar com segurança e confiança. O projeto Natação Fácil lançou oficialmente na noite da última segunda-feira a Travessia Fácil, primeira competição de águas abertas da cidade planejada especificamente para o público iniciante e intermediário. O evento está marcado para o dia 20 de setembro de 2026, no icônico Porto da Barra. Voltado tanto para iniciantes quanto para atletas mais experientes, o evento espera reunir cerca de 500 participantes e terá percurso de 200 metros, 750 metros e 2 quilômetros e 4 quilômetros, permitindo a participação de crianças, adultos, idosos e pessoas com deficiência. A segurança será realizada pela equipe Ohana Rescue, com 30 salva-vidas, 12 embarcações de apoio e 24 profissionais equipados com pranchas de salvamento. Segundo o fundador do projeto, Wesley Rodrigues, a iniciativa busca mostrar que as águas abertas podem ser um espaço acessível para todos os públicos. Mbappé marca 2 gols contra Senegal e supera Pelé e Messi em número de gols em Copas do Mundo. A França estreou com o pé direito na Copa do Mundo de 2026 nesta última terça-feira, ao vencer Senegal por 3-1 no MetLife Stadium em Nova York. Mais uma vez, o camisa 10 francês Kylian Mbappé chamou a responsabilidade para escrever seu nome na história do futebol. Com 2 gols na partida válida pela primeira rodada do Grupo 1, o craque chegou à marca de 14 gols em mundiais e se tornou o maior artilheiro da França com 58 gols. Com efeito, Mbappé ultrapassou o Rei Pelé, que balançou as redes 12 vezes na principal competição do planeta, e o argentino Lionel Messi, que soma 13 gols. Atualmente, o topo do ranking de maiores artilheiros da história das Copas pertence ao ex-atacante alemão Miroslav Klose, que marcou 16 gols ao longo de 4 edições, 2002, 2006, 2010 e 2014. O Rei Pelé segue isolado como o único jogador na história do futebol a conquistar 3 títulos mundiais como atleta, tendo disputado as edições de 1958, 1962, 1966 e 1970. Buscando a sua terceira final consecutiva, a atual bicampeã francesa lidera momentaneamente a chave. Na sequência da fase de grupos, os franceses ainda enfrentam as seleções da Noruega e do Iraque.
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7: E essas foram as notícias de hoje aqui no Jornal Conexão Bahia. Quero agradecer a todos pelo carinho da audiência. Estaremos de volta amanhã trazendo muito mais informações. Um abraço e até lá.

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7: Olá, bom dia. Agora, pontualmente, 8 horas. Hoje é quinta-feira, 18 de junho de 2026. Bom dia para você na zona rural, aqui em Brotas. Bom dia, internauta. E agora vai começar o programa
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7: Você vai ligar, enviar a mensagem de texto ou mensagem de voz.
6: O WhatsApp da Rádio Novo Amanhecer FM é o 77991278825. Participe!
7: Você vai pedir qualquer música, mas a predominância do programa é junina. Eu vou começar com Salu Rosa. Tu tá comendo vrido.

0: Trio nordestino Menina Apimentada. Ouvimos também Targino Gondim, Sou o Forró. Santana, o Cantador, Cheiro de Nós. Comecei o bloco, comecei o programa com Salu Rosa, Tu Tá Comendo Vrido. 8 horas 12 minutos. Teremos agora uma palavra de reflexão com Padre Ezequiel. O tema de hoje: desejamos a felicidade.
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0: Olá, meu amigo, olá, minha amiga ouvinte, graça e paz, que a força de Deus seja a nossa companheira, que a sua luz brilhe para nos iluminar e mostrar o caminho da verdade, do bem e do amor. Eu gostaria de falar hoje sobre o desejo que nós temos de felicidade. Nós desejamos ser felizes. Um filósofo chamado Seneca, do tempo do Império Romano, escreve sobre a felicidade. E ele dizia assim: todos os homens, irmão Galeão, querem viver felizes. Por isso, o desejo da felicidade é um desejo natural em todos os seres humanos. Sábios e pessoas comuns, ricos e pobres, livres e escravos, todos compartilham o desejo natural de ser feliz. Isso existe em todos os seres humanos que vivem, em todo lugar, em qualquer época e em qualquer cultura. Somente pessoas com algum tipo de problema mental desejariam ser infelizes. E nesses casos, mesmo nesses casos, essas pessoas buscam o que pensam ser uma vida que lhes trará mais satisfação e felicidade. Mesmo que outras pessoas consideradas sãs digam que é uma vida infeliz. Isto é, pelo menos em uma percepção mais imediata, mesmo que depois venha a mudar de ideia, esta é a vida feliz para elas, para as pessoas que têm algum problema mental. Portanto, todas as pessoas desejam naturalmente ser felizes. O problema sempre consiste em saber a felicidade, o que é mesmo? Em que consiste a felicidade, para não cairmos nos erros de confundir a infelicidade com a felicidade? Tem como acontecer isso? Tem uma felicidade camuflada, ou que se apresenta como felicidade? O mesmo autor, o mesmo filósofo Seneca, lá naquele livro sobre a felicidade, ele dizia: o difícil é saber o que torna a vida feliz. E a vida feliz é a que é conforme a sua natureza, ou seja, aquilo que não vai contra aquilo que nós somos por essência, aquilo que nós somos por natureza. E viver de acordo com a natureza tem a ver com virtude. A felicidade aqui estaria ligada à virtude. Isso significaria, de certa forma, passar pelas coisas, pelo mundo, podendo ocupar-se de tudo, mas sempre buscando aquilo que é melhor, o bem, a verdade, o amor, a paciência, enfim, as virtudes verdadeiramente humanas que constroem uma vida digna e saudável. Nós vamos conversar mais sobre esse assunto. Eu espero que te faça bem. Por isso, indique a outros. Na nossa página no Facebook, todos os dias, você vai encontrar mensagens também. Curta a nossa página e receba mensagens diariamente. Um forte abraço para você. Deus te abençoe. Em nome do Pai, do Filho e do Espírito Santo. Amém.
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Padre João Carlos, dia feliz. 8:20. Bom dia, Jocasto. Valeu, Jocasto, pela audiência. Estão aí Elton John e Kiki D. Don't Go Breaking My Heart.

0: ouvimos Trio Virgulino, Pula Fogueira, Isto é Lá com Santo Antônio. Ouvimos também Elton John e Kiki D, Don't Go Breaking My Heart. 8:29.
1: De acordo com a plataforma Transfer Room, o brasileiro Endrick é o terceiro jogador com maior potencial de desenvolvimento entre os mais jovens que vão disputar a Copa. A lista é liderada pelo espanhol Lamine Yamal, seguido por outro espanhol, Pouco Barsi. Segundo a Transfer Room, o potencial de um jogador representa a nota máxima que ele poderia alcançar num cenário otimista. Na quarta posição ficou o turco Kenan Yıldız e na quinta o francês Désiré Doué.
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7: Hoje é quinta-feira, 18 de junho de 2026. Eu sou Joyce Monteiro e está no ar o Tá na Tela. Chris Sanders, criador de Lilo e Stitch, foi escolhido pela Disney para dirigir a sequência live-action da franquia. Ele co-criou, co-roteirizou e co-dirigiu a animação original de 2002, além de dar voz ao personagem Stitch. Sanders já estava envolvido no novo projeto como roteirista, mas agora também assume a direção do filme. A produção deve avançar nos próximos meses, com filmagens previstas para começar ainda este ano. O live action, lançado em 2025, ajudou a renovar o interesse pela história da menina havaiana que faz amizade com um alienígena azul. O filme ultrapassou a marca de US$1 bilhão em bilheteria mundial, impulsionado por famílias e jovens que cresceram com a animação. A nova sequência terá uma trama inédita e não deve adaptar diretamente os derivados já lançados da franquia. Além de Lilo e Stitch, Chris Sanders também trabalhou em sucessos como Como Treinar o Seu Dragão, Os Croods e Robô Selvagem. A gente volta já com mais novidades no Tá na Tela.
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0: 8 horas 36 minutos. Bom dia para vocês em Nova Santana, na Bela Sombra, na Alvorada. Bom dia aí, Raimundo, Raimundinho, Silvio Som, Adão, Anselmo, Malsemi, Gilson e Derme. Agora tem Ismael Oliveira, Gogó da Ema.
10: Toca esse zabumba aí, Balmão! Puxa esse fale, Chiquinho!

0: Ouvimos aí Ismael Oliveira, Gogô da Ema.
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2: Olá, está começando mais uma atualização com os principais números do mercado financeiro e do agronegócio. Confira agora os destaques desta quinta-feira. O mercado cambial opera em queda nesta manhã. O dólar comercial recua 0,55% e está cotado a R$ 5,05, refletindo um cenário de maior confiança dos investidores e movimentações positivas para o real. O euro também apresenta baixa de 0,61%, sendo negociado a R$ 5,86. Entre as demais moedas, o dólar turismo registra queda de 0,39%, enquanto a libra esterlina recua 0,43%. O peso argentino também opera em baixa de 0,54%. Já o Bitcoin enfrenta um dia de maior pressão, com desvalorização de 1,37%, sendo negociado próximo dos R$ 330 mil. Agora vamos ao agronegócio, um dos setores mais importantes da economia brasileira. O açúcar está cotado a R$ 92,10 por saca de 50 quilos, mantendo-se em um patamar importante para os produtores. O algodão é negociado a R$ 4,15 por libra peso, enquanto o arroz apresenta cotação de R$ 59,26 por saca de 50 quilos. No mercado pecuário, o bezerro está valendo R$ 3.395,70 por cabeça, demonstrando a força da reposição do rebanho brasileiro. Já o boi gordo é negociado a R$ 349,45 por arroba, com o setor atento à demanda interna e ao desempenho das exportações. O café segue entre os destaques do mercado agrícola. A saca de 60 quilos está cotada a R$ 1.474,18, mostrando a valorização da commodity e a forte procura nos mercados nacional e internacional. Fechando o boletim, o milho registra cotação de R$ 63,05 por saca de 60 quilos, produto fundamental para a produção de ração animal e para diversas cadeias produtivas do agronegócio. O cenário desta quinta-feira mostra o mercado financeiro em queda para as principais moedas, enquanto o setor agrícola segue acompanhando de perto as oscilações dos preços e as perspectivas para as próximas semanas. Esses foram os destaques econômicos e agrícolas do dia. Continue acompanhando nossas atualizações e fique sempre bem informado sobre tudo que movimenta o mercado, o campo e a economia do Brasil. Até a próxima!
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0: 8 horas 43 minutos. Bom dia, Léo, Dodô, Eleni, Dona Joana Batista no Barreiro Preto. Bom dia a todos aí no Barreiro Preto, no Baixão, Amansador, Buriti do Alho, Estiva. Agora tem Amado Batista, não é segredo pra ela.

0: Adelmário Coelho, até mais ver. Zé de Chico, cenário de amor. Comecei o bloco com o Amado Batista, não é segredo pra ela.
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2: Olá, está começando mais uma atualização com os principais números do mercado financeiro e do agronegócio. Confira agora os destaques desta quinta-feira. O mercado cambial opera em queda nesta manhã. O dólar comercial recua 0,55% e está cotado a R$ 5,05, refletindo um cenário de maior confiança dos investidores e movimentações positivas para o real. O euro também apresenta baixa de 0,61%, sendo negociado a R$ 5,86. Entre as demais moedas, o dólar turismo registra queda de 0,39%, enquanto a libra esterlina recua 0,43%. O peso argentino também opera em baixa, de 0,54%. Já o Bitcoin enfrenta um dia de maior pressão, com desvalorização de 1,37%, sendo negociado próximo dos R$ 330 mil. Agora vamos ao agronegócio, um dos setores mais importantes da economia brasileira. O açúcar está cotado a R$ 92,10 por saca de 50 quilos, mantendo-se em um patamar importante para os produtores. O algodão é negociado a R$ 4,15 por libra peso, enquanto o arroz apresenta cotação de R$ 59,26 por saca de 50 quilos. No mercado pecuário, o bezerro está valendo R$ 3.395,70 por cabeça, demonstrando a força da reposição do rebanho brasileiro. Já o boi gordo é negociado a R$ 349,45 por arroba, com o setor atento à demanda interna e ao desempenho das exportações. O café segue entre os destaques do mercado agrícola. A saca de 60 quilos está cotada a R$ 1.474,18, mostrando a valorização da commodity e a forte procura nos mercados nacional e internacional. Fechando o boletim, o milho registra cotação de R$ 63,05 por saca de 60 quilos, produto fundamental para a produção de ração animal e para diversas cadeias produtivas do agronegócio. O cenário desta quinta-feira mostra o mercado financeiro em queda para as principais moedas, enquanto o setor agrícola segue acompanhando de perto as oscilações dos preços e as perspectivas para as próximas semanas. Esses foram os destaques econômicos e agrícolas do dia. Continue acompanhando nossas atualizações e fique sempre bem informado sobre tudo que movimenta o mercado, o campo e a economia do Brasil. Até a próxima!
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0: Agora, 8 horas 54 minutos. 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
0: Agora 8 horas 55 minutos.

A Polícia Federal desarticulou um grupo criminoso em Porto Seguro, na Bahia, durante a Operação Conexão Perigosa. Foram cumpridos 22 mandados de busca e apreensão, além do bloqueio de 97,7 milhões em ativos dos investigados. A operação também determinou a suspensão das atividades econômicas de 6 empresas envolvidas. A ação da PF visa combater a criminalidade organizada na região e representa um duro golpe contra as finanças do grupo.

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6: A Globo confirmou oficialmente a renovação do programa Angélica ao Vivo para uma segunda temporada ainda este ano. Os novos episódios devem estrear no segundo semestre, impulsionados pela excelente audiência e grande sintonia com o público. A apresentadora celebrou o retorno aos palcos nesse formato que traz música, bate-papo e muita espontaneidade. Ela afirmou que a experiência foi uma das mais gostosas e importantes de sua carreira recente. Para esta nova fase, a promessa é entregar um conteúdo ainda mais confiante, leve e verdadeiro no ar. A produção planeja encontros emocionantes com convidados incríveis para divertir quem está assistindo em casa. A primeira temporada garantiu excelentes posições no ranking de horas assistidas no streaming do Globoplay e GNT. Esse sucesso consolida a atual trajetória da artista, focada em projetos inovadores desde o ano de 2020. Encerramos mais um Tá na Tela. Eu sou Joyce Monteiro, volto amanhã com mais Tá na Tela pra você. Tchau!
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9: Peça qualquer música, mas a predominância do programa é junina. Afinal, estamos no mês do forró. 9 horas 2 minutos. Bom dia, Genezinho, Romarinho Bike, bom dia a todos aí na loja Danis, Damacon, Araújo Motopeças, Juca Motos, Nogueira Motos, Neycar Auto Center, Mecânica Rio, Auto Sam, Borracharia e Oficina Oliveira, Borracharia Jatobá. Obrigado aí a todos pela audiência. Agora tem Peter, etc. Meni...

0: Alcimar Monteiro, Asa Branca. Ouvimos também o Peter Cetera, Many Me.
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2: A Band pode enfrentar uma das maiores reestruturações de sua história após o encerramento do desenvolvimento de novos conteúdos para Destiny 2. Segundo informações divulgadas pela Bloomberg e repercutidas pelo Adrenaline, a Sony avalia realizar cortes em grande escala no estúdio, já que uma parcela significativa dos funcionários trabalhava diretamente no jogo. Com isso, estima-se que até 50% das equipes atuais possam ser afetadas pelas mudanças. O principal motivo é que a Band não possui projetos suficientes para absorver todos os profissionais que ficarão sem função após o fim do suporte ativo a Destiny 2. A estratégia da empresa agora é concentrar seus esforços em Marathon, novo jogo de tiro da desenvolvedora, que passa a ser a principal aposta para o futuro do estúdio. Entretanto, o título ainda não conseguiu gerar o mesmo entusiasmo e sucesso alcançados pela franquia Destiny. A situação reforça um período turbulento para a Band, que já realizou demissões nos últimos anos e enfrenta dificuldades financeiras mesmo após sua aquisição pela Sony. O futuro da empresa dependerá muito do desempenho de Marathon e da capacidade de recuperar a confiança dos jogadores e investidores. Enquanto isso, o possível corte de até metade da equipe acende um alerta sobre os desafios enfrentados por um dos estúdios mais tradicionais da indústria dos games.
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0: 9 horas 14 minutos. Bom dia! Bom dia, Darlan, na Fazenda Formiga. Bom dia também, seu Gerson, aí no Barreiro do Riachão. Bom dia para vocês aí na loja Silvino Modas. Bom dia, Silvino. Bom dia, Mariana. Agora tem Kleber e Cauã. A fogueira e o frio. Boa.
3: Essa é doída.

0: Cacau com Leite, Vim Vim. Ouvimos também a banda Arribaçaia, Na Estrada. Comecei o bloco com Kleber e Cauã, A Fogueira e o Frio. 9:25.
1: De acordo com uma matéria do The Times, os árbitros brasileiros que entrarão em campo na Copa desse ano, Ramon Abel, Rafael Claus e Vilton Pereira Sampaio, vão receber mais de $500 mil cada. Caso um árbitro seja mantido para as fases finais, receberá um ou mais bônus.
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3: Hoje é quinta-feira, 18 de junho de 2026. Eu sou Joyce Monteiro e está no ar o Tech Show. A Vivo vai reajustar quase 100 planos de internet móvel das modalidades controle e pós-pago a partir de 6 de julho. A operadora confirmou que fará uma revisão das condições comerciais e também aumentará a franquia de dados em diversos pacotes. Entre as mudanças, planos controle de 6 GB devem passar para 11 GB, enquanto opções de 9 GB podem chegar a 20 GB. No pós-pago, alguns pacotes de 20 GB sobem para 25 GB, junto com a alteração nos nomes das ofertas. A empresa informou que os clientes serão comunicados individualmente por canais como SMS ou e-mail. A Vivo não divulgou uma tabela oficial com os percentuais de reajuste, por isso cada assinante precisará conferir as informações recebidas. A operadora também afirmou que os consumidores poderão optar por manter ou trocar o pacote atual. As novas condições entram em vigor no início de julho e devem impactar clientes de diferentes planos em todo o país. Daqui a pouco tem mais tecnologia para você, no Tech Show.
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6: 9 horas 31 minutos. Bom dia, Cleuton, o pedreiro apaixonado de Brotas. Bom dia também ao seu ajudante fiel, o Ariel. Bom dia também, Cauã. Agora tem Pablo do Arrocha. Ela ligou.

Ouvimos aí Dinho do Forró, Numa Sala de Reboco, Banda Patrulha, Crina Negra, Chiclete com Banana, Pra Brincar de Vida. Comecei o bloco com Pablo do Arrocha, Ela Ligou. Agora, 9 horas 42 minutos, teremos agora o Terço da Misericórdia.

0: Pai, do Filho, do Espírito Santo. Amém.
1: Amém.
0: Rezemos juntos.
1: Pai nosso, que estais nos céus, santificado seja o vosso nome. Venha a nós o vosso reino. Seja feita a vossa vontade, assim na terra como no céu. O pão nosso de cada dia nos dai hoje. Perdoai-nos as nossas ofensas, assim como nós perdoamos a quem nos tem ofendido. Não nos deixeis cair em tentação, mas livrai-nos do mal. Amém. Ave Maria, cheia de graça, o Senhor é convosco. Bendita sois vós entre as mulheres, bendito é o fruto do vosso ventre, Jesus. Santa Maria, Mãe de Deus, rogai por nós, pecadores, agora e na hora de nossa morte. Amém. Creio em Deus, Pai Todo-Poderoso, Criador do céu e da terra, e em Jesus Cristo, seu único Filho, nosso Senhor, que foi concebido pelo poder do Espírito Santo, nasceu da Virgem Maria, padeceu sob Pôncio Pilatos, foi crucificado, morto e sepultado, desceu à mansão dos mortos, ressuscitou ao terceiro dia, subiu aos céus, está sentado à direita de Deus Pai Todo-Poderoso, de onde há de vir a julgar os vivos e os mortos. Creio no Espírito Santo, na Santa Igreja Católica, na comunhão dos santos, na remissão dos pecados, na ressurreição da carne, na vida eterna. Amém. Eterno Pai, eu vos ofereço o corpo e o sangue, a alma e a divindade de vosso diletíssimo Filho, nosso Senhor Jesus Cristo, em

0: paixão,
1: tende misericórdia de nós e do mundo inteiro.
0: Pela sua dolorosa paixão,
1: tende misericórdia de nós e do mundo inteiro.
0: Pela sua dolorosa paixão,
1: tende misericórdia de nós e do mundo inteiro.
0: Pela sua dolorosa paixão,
1: tende misericórdia de nós e do mundo inteiro. Eterno Pai,
0: eu vos ofereço o corpo e o sangue, a alma e a divindade de vosso diletíssimo Filho, nosso Senhor Jesus Cristo, em expiação dos nossos pecados e dos do mundo inteiro.
1: Pela sua dolorosa paixão,
0: tende misericórdia de nós e do mundo inteiro.
1: Pela sua dolorosa paixão,
0: tende misericórdia de nós e do mundo inteiro.
1: Pela sua dolorosa paixão,
0: tende misericórdia de nós e do mundo inteiro.
1: Pela sua dolorosa paixão,
0: tende misericórdia de nós e do mundo inteiro.
1: Pela sua dolorosa paixão,
0: tende misericórdia de nós e do mundo inteiro.
1: Pela sua dolorosa paixão,
0: tende misericórdia de nós e do mundo inteiro.
1: Pela sua dolorosa paixão,
0: tende misericórdia de nós e do mundo inteiro.
1: Pela sua dolorosa paixão,
0: tende misericórdia de nós e do mundo inteiro.
1: Pela sua dolorosa paixão,
0: tende misericórdia de nós e do mundo inteiro.
1: Pela sua dolorosa paixão,
0: tende misericórdia de nós e do mundo inteiro.
1: Eterno Pai, eu vos ofereço o corpo e o sangue, a alma e a divindade de vosso diletíssimo Filho, nosso Senhor Jesus Cristo, em expiação dos nossos pecados e dos do mundo inteiro.
0: Pela sua dolorosa paixão,
1: tende misericórdia de nós e do mundo inteiro.
0: Pela sua dolorosa paixão,
1: tende misericórdia de nós e do mundo inteiro.
0: Pela sua dolorosa paixão,
1: tende misericórdia de nós e do mundo inteiro.
0: Pela sua dolorosa paixão,
1: tende misericórdia de nós e do mundo inteiro.
0: Pela sua dolorosa paixão,
1: tende misericórdia de nós e do mundo inteiro.
0: Pela sua dolorosa paixão,
1: tende misericórdia de nós e do mundo inteiro.
0: Pela sua dolorosa paixão,
1: tende misericórdia de nós e do mundo inteiro.
0: Pela sua dolorosa paixão,
1: tende misericórdia de nós e do mundo inteiro.
0: Pela sua dolorosa paixão,
1: tende misericórdia de nós e do mundo inteiro.
0: Pela sua dolorosa paixão,
1: tende misericórdia de nós e do mundo inteiro.
0: Eterno Pai,
1: eu vos ofereço o corpo e o sangue, a alma e a divindade de vosso diletíssimo Filho, nosso Senhor Jesus Cristo, em expiação dos nossos pecados e dos do mundo inteiro. Pela sua dolorosa paixão,
0: tende misericórdia de nós e do mundo inteiro.
1: Pela sua dolorosa paixão,
0: tende misericórdia de nós e do mundo inteiro.
1: Pela sua dolorosa paixão,
0: tende misericórdia de nós e do mundo inteiro.
1: Pela sua dolorosa paixão,
0: tende misericórdia de nós e do mundo inteiro.
1: Pela sua dolorosa paixão,
0: tende misericórdia de nós e do mundo inteiro.
1: Pela sua dolorosa paixão,
0: tende misericórdia de nós e do mundo inteiro.
1: Pela sua dolorosa paixão,
0: tende misericórdia de nós e do mundo inteiro.
1: Pela sua dolorosa paixão,
0: tende misericórdia de nós e do mundo inteiro.
1: Pela sua dolorosa paixão,
0: tende misericórdia de nós e do mundo inteiro.
1: Pela sua dolorosa paixão,
0: tende misericórdia de nós e do mundo inteiro. Eterno Pai,
1: eu vos ofereço o corpo e o sangue, a alma e a divindade de vosso diletíssimo Filho, nosso Senhor Jesus Cristo, em expiação dos nossos pecados e dos do mundo inteiro.
0: Pela sua dolorosa paixão,
1: tende misericórdia de nós e do mundo inteiro.
0: Pela sua dolorosa paixão,
1: tende misericórdia de nós e do mundo inteiro.
0: Pela sua dolorosa paixão,
1: tende misericórdia de nós e do mundo inteiro.
0: Pela sua dolorosa paixão,
1: tende misericórdia de nós e do mundo inteiro.
0: Pela sua dolorosa paixão,
1: tende misericórdia de nós e do mundo inteiro.
0: Pela sua dolorosa paixão,
1: tende misericórdia de nós e do mundo inteiro.
0: Pela sua dolorosa paixão,
1: tende misericórdia de nós e do mundo inteiro.
0: Pela sua dolorosa paixão,
1: tende misericórdia de nós e do mundo inteiro.
0: Pela sua dolorosa paixão,
1: tende misericórdia de nós e do mundo inteiro.
0: Pela sua dolorosa paixão,
1: tende misericórdia de nós e do mundo inteiro.
0: Deus Santo, Deus forte, Deus imortal,
1: tende piedade de nós e do mundo inteiro.
0: Deus Santo, Deus forte, Deus imortal,

0: Tende piedade de nós e do mundo inteiro. Deus Santo, Deus Forte, Deus Imortal, tende piedade de nós e do mundo inteiro. Em nome do Pai, do Filho e do Espírito Santo. Amém. Santa Faustina, rogai por nós. Ó sangue e água, que jorrastes do coração de Jesus, como fonte de misericórdia para nós, eu confio em vós.
1: Jesus,
0: eu confio em vós.

0: Em nome do Pai, do Filho, do Espírito Santo.
1: Amém.
0: Amém. Pai nosso, que estais nos céus, santificado seja o vosso nome. Venha a nós o vosso reino. Seja feita a vossa vontade, assim na terra como no céu. O pão nosso de cada dia nos dai hoje. Perdoai-nos as nossas ofensas, assim como nós perdoamos a quem nos tem ofendido. E não nos deixeis cair em tentação, mas livrai-nos do mal. Amém. Ave Maria, cheia de graça, o Senhor é convosco. Bendita sois vós entre as mulheres, e bendito é o fruto do vosso ventre, Jesus. Santa Maria, Mãe de Deus, rogai por nós, pecadores, agora e na hora de nossa morte. Amém. Creio em Deus Pai Todo-Poderoso, Criador do céu e da terra, e em Jesus Cristo, seu único Filho, nosso Senhor, que foi concebido pelo poder do Espírito Santo, nasceu da Virgem Maria, padeceu sobre Pôncio Pilatos, foi crucificado, morto e sepultado, desceu à mansão dos mortos, ressuscitou ao terceiro dia, subiu aos céus e está sentado à direita de Deus Pai Todo-Poderoso, de onde há de vir e julgar os vivos e os mortos. Creio no Espírito Santo, na Santa Igreja Católica, na comunhão dos santos, na remissão dos pecados, na ressurreição da carne, na vida eterna. Amém. Eterno Pai, eu vos ofereço o corpo e o sangue, a alma e a divindade de vosso diletíssimo Filho, nosso Senhor Jesus Cristo, em expiação dos nossos pecados e dos do mundo inteiro, pela sua dolorosa paixão.
2: Tende misericórdia de nós e do mundo inteiro.
1: Pela sua dolorosa paixão.
2: Tende misericórdia de nós e do mundo inteiro.
1: Pela sua dolorosa paixão.
2: Tende misericórdia de nós e do mundo inteiro.
1: Pela sua dolorosa paixão.
2: Tende misericórdia de nós e do mundo inteiro.
1: Pela sua dolorosa paixão.
2: Tende misericórdia de nós e do mundo inteiro.
1: Pela sua dolorosa paixão.
2: Tende misericórdia de nós e do mundo inteiro.
1: Pela sua dolorosa paixão.
2: Tende misericórdia de nós e do mundo inteiro.
1: Pela sua dolorosa paixão.
2: Tende misericórdia de nós e do mundo inteiro.
1: Pela sua dolorosa paixão.
2: Tende misericórdia de nós e do mundo inteiro.
1: Pela sua dolorosa paixão.
2: Tende misericórdia de nós e do mundo inteiro.
1: Eterno Pai, eu vos ofereço o corpo e o sangue, a alma e a divindade de vosso diletíssimo Filho, nosso Senhor Jesus Cristo, em expiação dos nossos pecados e dos do mundo inteiro,
2: pela sua dolorosa paixão.
1: Tende misericórdia de nós e do mundo.

0: 9 horas 55 minutos.
1: Em nome do Pai, do Filho, do Espírito Santo. Amém. Amém. Pai nosso, que estais nos céus.

0: Em nome do Pai, do Filho, do Espírito Santo.
1: Amém.
0: Amém. Pai nosso, que estais nos céus, santificado seja o vosso nome. Venha a nós o vosso reino.

0: Em nome do Pai, do Filho, do Espírito Santo.
1: Amém. Amém.
0: Pai nosso, que estais nos céus, santificado seja o vosso nome. Venha a nós o vosso reino. Seja feita a vossa vontade, assim na terra como no céu. O pão nosso de cada dia nos dai hoje. Perdoai-nos as nossas ofensas, assim como nós perdoamos a quem nos tem ofendido. E não nos deixeis cair em tentação, mas livrai-nos do mal. Amém.

Agora 9 horas 58 minutos. Bom dia, Rita. Bom dia, Liliana. Bom dia também, Iago. Bom dia a todos nos garimpos da Cabeleira, Veredinha, Agreste e Cansa Cavalo. Agora tem Victor e Léo, Flor do Campo.

0: Ouvimos Flávio José, Que Nem Giló, Estaca Zero, Amor Amigo, Victor e Léo, Flor do Campo. Agora 10h09. Bom dia, Arnaud. Bom dia, Ronaldo Galego. Com vocês aí, Léo e Fabiano. Ser solteiro é pra quem sabe.
1: Então isso quer ser solteiro, beija, beija, desconhecido.

0: Ouvimos aí o Léo e Fabiano. Ser solteiro é pra quem sabe.
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3: Hoje a gente aprende a fazer o bolinho de banana com doce de leite. Bata bem batido no liquidificador 3 ovos, 1 xícara de açúcar, 1 xícara de leite, 2 colheres sopa de margarina, 1 banana prata, 1 colher sopa de canela. Numa tigela, peneire 2 xícaras de farinha de trigo, 1 colher de sopa de fermento em pó. Junte a mistura no liquidificador e misture bem. Pré-aqueça o forno a 180 graus. Coloque em uma forma untada e esfarinhada. Coloque as rodelas de banana e pequenas porções de doce de leite por cima. Coloque para assar por mais ou menos 35 minutos. Para você saber se já está pronto, é só fazer o teste do palito. Bom apetite para você se delicie com este bolo de banana e doce de leite. A qualquer momento eu volto. Beijos para você e até mais.
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0: Peça qualquer música, mas a predominância do programa é junina. 10 horas 14 minutos. Bom dia, Roseli, no bairro São José. Bom dia também, Grosmar, aí no Parque Veredinha, no Buriti do Alho. Agora, Cristiano Neves, pense antes de partir.

0: peste.
1: Sim, senhor!
2: Luiz Gonzaga, Paraíba, Fulô de Mandacaru, Salmi. Comecei o bloco com Cristiano Neves, Pense Antes de Partir. Agora 10 horas 23 minutos. Bom dia, Nori aí na Nori Estética. Bom dia também, Valdimélia. Obrigado pela audiência. Com vocês, Luan Santana. Dia, lugar e hora.

0: Ouvimos aí o Luan Santana, Dia, Lugar e Hora. 10:28.
1: De acordo com Ahmad Doni Amali, ministro dos esportes do Irã, sua seleção poderá deixar os jogos da Copa caso sejam exibidas bandeiras não autorizadas ou ouçam cânticos contra a seleção nacional dentro dos estádios. A seleção iraniana, que está no Grupo G, vai estrear na Copa contra a seleção da Nova Zelândia no próximo dia 15 de junho. Segundo o ministro iraniano, sua federação recebeu garantias de que não haverão incidentes durante o confronto contra o Egito.
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8: A Inglaterra estreou com vitória na Copa do Mundo de 2026, ao vencer a Croácia por 4-2 em Dallas, pelo Grupo L. Em um jogo movimentado, os ingleses contaram com grande atuação de Harry Kane e Jude Bellingham para conquistar os 3 primeiros pontos e largar na frente na disputa por uma vaga na próxima fase. A Croácia chegou a dificultar a vida dos ingleses em alguns momentos da partida e conseguiu reagir no placar, mas sofreu com falhas defensivas, principalmente no segundo tempo. Com o resultado, a Inglaterra assume posição importante no grupo e aumenta a confiança para os próximos compromissos da competição, enquanto os croatas terão de buscar recuperação nas rodadas seguintes.
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0: 10:33. Bom dia para vocês no Parque das Árvores. Bom dia, Rosana.
10: Bom dia, Fama. Gostaria de escutar uma música de Desenho de Meninas.

0: Santana, o cantador, doidinho por você. Ouvimos também Salu Rosa, Xote Ecológico, Banda Desejo de Menina, Mel.
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0: 10h43. Bom dia, Jucinei, Igor, Pedreiro e Sebastião. Bom dia também, Marcos. Agora, 10h43. Eduardo Costa, Tomara a Deus.

0: Trio nordestino, Menino de Colo. Ouvimos também Targino Gondim, Toca Pra Nós Dois. Comecei o bloco com Eduardo Costa, Tomara Deus.
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0: Bom dia! 10h53, bom dia Betinho, bom dia a todos aí na Serralheria Ideal. Agora tem Commodores, Night Shift.

Aí foi o Commodores Night Shift. Ouvimos também Trio Nordestino Menino de Colo. 10:58

0: senador Flávio Bolsonaro anunciou seu plano de governo para a área da segurança pública, com foco principal no combate a facções criminosas como o Comando Vermelho e o PCC, Primeiro Comando da Capital. A iniciativa busca contrapor-se à postura do governo federal e propõe medidas para equiparar essas facções a grupos terroristas na legislação brasileira, em uma estratégia para as próximas eleições.
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7: Portugal estreou na Copa do Mundo de 2026 com um empate por 1-1 diante da República Democrática do Congo, pelo Grupo K. Considerada favorita, a seleção portuguesa encontrou muitas dificuldades diante dos africanos e não conseguiu transformar a maior posse de bola em vitória. O resultado acabou sendo visto como uma surpresa na abertura da campanha das duas equipes. A República Democrática do Congo mostrou organização defensiva e aproveitou suas oportunidades para segurar o resultado até o apito final. Com o empate, as duas seleções somam um ponto na tabela e deixam o grupo completamente aberto para as próximas rodadas. Portugal volta a campo pressionado por uma vitória, enquanto os congoleses ganham confiança para seguir sonhando com a classificação à fase seguinte.
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2: 11:04. Bom dia para vocês. Bom dia para você aí no Parque das Árvores. Bom dia, Rosana.
9: Eu parei de escutar mais um, uma raça nova, viu?

0: Ouvimos aí o trio Virgulino, Seu Januário, Raça Negra, O Homem de Nazaré.
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1: Para tirar o cheiro dos legumes e verduras ao serem cozidos, junte uma casca de pão na água que vai cozinhar. Ela absorverá o cheiro.
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0: 11 horas, 11 minutos. Bom dia, Bé, na borracharia Jatobá. Está aí Mastruz com Leite, explodindo de paixão.

Ouvimos Adelmar e o Coelho, Cair na Brincadeira, Zé de Chico, Eu Quero Seu Amor. Comecei o bloco com a banda Mastruz com Leite, Explodindo de Paixão. 11 horas 21 minutos. Bom dia para vocês aí na Borracharia e Oficina Oliveira. Bom dia a todos, bom dia Claudinho. Agora tem a banda Arribaçaia, Passa Lá.

0: Ouvimos banda Arribaçaia, Passa Lá. 11 horas 26 minutos.
1: O árbitro esloveno Zlatko Vintic vai apitar o jogo entre Brasil e Marrocos, válido pela primeira rodada da Copa. Vintic já apitou jogos da Champions e da Liga Europa, inclusive a final da Champions 2023-2024. Além de Vintic como árbitro principal, no primeiro jogo da seleção, teremos os assistentes eslovenos András Kovačić e Tomáš Klanjnik. O quarto árbitro será o suíço Sandro Scherer. E o árbitro reserva será Stefan de Almeida.
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2: A Argentina começou sua caminhada na Copa do Mundo de 2026 com uma vitória convincente por 3-0 sobre a Argélia, pelo Grupo J. A atual campeã mundial dominou a partida desde o início, controlando a posse de bola e criando as melhores oportunidades. O resultado colocou os argentinos na liderança provisória da chave e reforçou o favoritismo da equipe na competição. A Argélia tentou equilibrar as ações em alguns momentos, mas encontrou dificuldades para superar a forte marcação argentina e pouco ameaçou o adversário. Com a vitória, a seleção sul-americana larga na frente na briga pela classificação às oitavas de final, enquanto os argelinos precisarão buscar recuperação nos próximos compromissos para seguir vivos no torneio.
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5: Hoje, quinta-feira, 18 de junho de 2026. 11 horas 33 minutos. Estamos no mês de junho, estamos no mês do forró.

Tivemos aí o Luiz Gonzaga, Caboclo Nordestino, Chiclete com Banana, Que Força É Essa, Cacau com Leite, Assum Preto, Amelinha, Frevo Mulher, Alcimar Monteiro, Aurora Boreal, Rastapé e Trimanos Brasil, Sentimento Bom. Agora eu vou encerrar o programa com Dinho do Forró, o Shot das Meninas. Eu desejo a todos um bom dia e até amanhã.

A evolução das casas conectadas e da inteligência artificial está transformando a rotina doméstica dos brasileiros, com a tecnologia atuando de forma integrada para automatizar tarefas e adaptar comportamentos. Empresas especializadas em automação doméstica apostam na IA e robótica como pilares para impulsionar o mercado de smart homes no país, refletindo uma mudança no comportamento do consumidor, que busca mais autonomia e otimização de tempo.

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6: As últimas do esporte nesta quinta-feira, 18 de junho de 2026. Por aqui é o Kleber Salles e destacando a Copa do Mundo, né? Alguns jogos que aconteceram ontem, novidades aí da seleção brasileira. A gente vai destacando aqui nas edições desta quinta-feira e a gente fala aqui do jogo de Portugal, né, que decepcionou, gente, na estreia da Copa do Mundo de 2026, na primeira rodada, né? E ficou no empate em 1-1 com a República Democrática do Congo, que conquistou seu primeiro gol e também o primeiro ponto da história em mundiais. João Neves abriu o placar logo aos 5 minutos para os portugueses, mas Vissa empatou ainda nos acréscimos do primeiro tempo. Cristiano Ronaldo teve atuação discreta, praticamente não levou perigo e terminou a partida apagado. Com o resultado, Portugal e RD Congo somam um ponto no grupo K e dividem a liderança da chave após a primeira rodada. Eu sou Kleber Salles e volto daqui a pouco, trazendo mais informações esportivas no seu rádio. Fique ligado, hein?
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8: Meio-dia e 1.

0: estamos chegando para conversar contigo. O assunto saúde e qualidade de vida. Eu sou Sheila Bernardes e com muito carinho apresento esse programa para você. Nosso convidado de hoje, Dr. Paulo Henrique Mai, ele é médico de família e acupunturista. É ele que vai hoje trazer para a gente informações importantes no Momento Saúde. Dr. Paulo, bem-vindo mais uma vez ao nosso programa Momento Saúde. A casa é sua. E a gente cumprimenta já todo mundo que está em casa, já esperando a gente chegar para falar de saúde e qualidade de vida. Seja bem-vindo.
1: Hoje vamos conversar um pouco sobre plantas medicinais. Desde aquele chazinho que alguns de nós têm em casa, até aqueles fármacos fitoterápicos disponíveis na farmácia. É um tema amplo e muito interessante.
0: Com certeza. Eu já estou aqui animada e curiosa para aprender muito com você hoje sobre esse tema. Aliás, você que está acompanhando a programação, você costuma usar muitos remédios naturais? Conta pra gente pelo 77-3628-4210 que a gente quer saber, porque eu e o Dr. Paulo estaremos te acompanhando e queremos saber se você faz a utilização ou não de plantas, né, e de medicamentos naturais. Para começar, Dr. Paulo, são muitas questões, né, que a gente quer saber. Nós queremos contar com a sua ajuda para esclarecer mitos e reforçar se as plantas são seguras, né, na utilização aí para a gente curar algumas doenças e alguns sintomas. Mas antes de tudo, o que são plantas medicinais e qual a diferença entre a planta medicinal, o chá caseiro e os chamados fitoterápicos?
1: Muitos desses nomes são utilizados como sinônimos, existem algumas diferenças entre eles, mas as plantas medicinais são aquelas plantas que nós utilizamos para aliviar sintomas ou mesmo buscando a cura de diferentes doenças. Entraria nesse grupo desde raízes, caules, galhos, folhas, flores, e cada planta tem características que vão fazer com que daquela planta um determinado elemento pode ser mais utilizado para uma determinada condição ou não. Essas plantas medicinais, elas podem ser encontradas de diferentes maneiras. Nós podemos ir até um pé de hortelã e retirar uma folhinha desse pé de hortelã, ou nós podemos ir na farmácia e comprar um extrato seco desse mesmo hortelã. Existem preparações onde esse hortelã vai ser diluído no álcool para que o álcool retire as essências dele. Existem a preparação em forma de óleos essenciais. Existem diferentes maneiras de termos acesso às plantas medicinais.
0: Quanto aos fitoterápicos, eles também são reconhecidos pela ciência, e essas próprias plantas naturais são reconhecidas pela ciência como substâncias que curam?
1: Plenamente. Se nós formos analisar as medicações disponíveis na farmácia, mais ou menos 20% delas derivam diretamente de plantas medicinais. O AS, por exemplo, o AS infantil, ele vai derivar de uma planta chamada salgueiro. A metformina, uma medicação muito utilizada para diabetes, ela também tem origem em produtos naturais. Mais de 40% de todas as medicações disponíveis na farmácia foram extraídas da natureza, ou de plantas, micro-organismos, bactérias, fungos ou mesmo minerais.
0: Olha só que interessante! E a ciência reconhece, então, os benefícios dessas plantas medicinais.
1: Sim, existe a farmacopeia brasileira, que é um manual organizado pelo próprio governo brasileiro e pelo Conselho Federal de Farmácia, que reúne as principais plantas medicinais disponíveis aqui no Brasil, tanto aquelas próprias do nosso território, quanto aquelas trazidas de outros continentes. E existem vários livros e manuais muito interessantes, várias inclusive trabalhando com as plantas do Cerrado, da nossa região.
0: Olha só que bacana! Quais situações as plantas podem ser úteis no dia a dia? Eu queria já saber se tem alguma dessas plantas que são utilizadas, por exemplo, no alívio da ansiedade e na melhora do sono. Por que que eu estou perguntando da ansiedade e do sono? Porque são queixas recorrentes aqui no programa. Pessoas que se dizem muito ansiosas e muitos ouvintes relatam também dificuldade para dormir, insônia.
1: Sim, existem diferentes plantas que podem ser utilizadas. É óbvio que quando nós estamos falando em plantas naturais, a gente não pode colocar lado a lado com um medicamento organizado e elaborado pela indústria farmacêutica. A indústria farmacêutica, quando ela elabora um composto, ela vai buscar a máxima eficácia. A planta, ela não surgiu, ela não cresceu para nos colocar para dormir, por mais que ela tenha substâncias que podem auxiliar nesse processo. Então, a gente nunca pode colocar lado a lado a planta medicinal com o composto farmacológico. Mas existem diferentes plantas medicinais que podem auxiliar na nossa saúde mental. Talvez aqui no Brasil as mais conhecidas delas sejam valeriana, passiflora, o mulungo, que é muito interessante para o sono. Nós temos também a erva de São João, que tem algumas ressalvas, mas também pode ser bem interessante em termos de saúde mental, melhora da ansiedade e melhora do sono.
0: Muito bacana. Vamos acompanhar aqui os nossos ouvintes, que elas estão marcando presença aqui no programa também e estão participando aqui conosco. Das Dores, bem-vinda.
2: Oi, Sheila, eu mesmo gosto de tomar chá caseiro. Aqui em casa eu tenho um pé de orapronove, eu faço chazinho, gosto de tomar o chazinho de trançagem também, que é bom para infecção, e hortelãozinho. Sempre eu gosto de tomar o chá caseiro.
0: A gente escuta falar desse trançagem, né? Ajuda mesmo no cuidado da saúde? Qual seria a função dele?
1: É uma medicação, um fitofármaco interessante. Pode auxiliar em diversos sintomas. Tem alguns estudos mostrando que pode auxiliar de forma leve em alguns sintomas gastrointestinais, principalmente relacionados à questão de estômago, digestão. Tem alguns estudos mostrando que pode ter algum auxílio também na nossa saúde mental. E há até algumas pessoas que utilizam pensando em algumas dores. Para a parte de dores, eu não conheço nenhum estudo tão a fundo.
0: Agora a gente tem tido algumas mudanças de clima também. A gente acorda com temperaturas mais baixas, depois a temperatura já sobe, depois baixa de novo. Nós teríamos algumas opções em medicamentos naturais, em plantas, né, chás, que podem nos ajudar a resolver, a melhorar sintomas respiratórios leves, como congestão nasal, irritação na garganta?
1: Sim, uma coisa que eu acho muito interessante para esses sintomas sintomas respiratórios seria em forma de óleo essencial. O óleo essencial de patchouli, por exemplo, no umidificador, além de umidificar esse ar seco, diminuir um pouco a poeira do ambiente, facilitar a hidratação das nossas vias aéreas, também é uma opção interessante para esses sintomas de vias aéreas respiratórios.
0: E a imunidade? A imunidade, teria alguma planta natural, algum medicamento natural para ajudar a gente a ter mais imunidade?
1: Aí nós chegamos num campo que os estudos, eles não são tão completos. O que a gente sabe hoje é que são diversos fatores que influenciam a nossa imunidade. Por exemplo, o nosso estresse. O estresse, ele está associado à liberação de substâncias como cortisol. E o cortisol influencia na nossa imunidade. Então nós temos várias situações, carências nutricionais podem influenciar na nossa imunidade, níveis de estresse, falta de atividade física, o ar muito seco pode influenciar também. E o que a gente sabe hoje é que o que nós temos de melhor para a nossa imunidade é ter uma vida saudável de modo geral. Prática regular de atividade física, uma alimentação balanceada com todos os grupos alimentares presentes, incluindo frutas, vitaminas, legumes, vegetais. Isso é o que nós sabemos que mais auxilia na imunidade. Quanto às plantas para a imunidade, a gente sabe pouco sobre o quanto elas realmente influenciam ou não.
0: Importantíssimo. Vamos acompanhar mais participações.
3: Sheila, aqui é a Niquendo Florar Leia. Eu tô com o rádio ligado aqui, eu tô ouvindo. Então, você falou sobre o chá, coisa caseira. Eu sou muito de tomar mesmo chá caseiro, essas coisas. Porque, né, que eu acho que assim, eu penso que não, se não fazer bem, mal não faz, né? Então, eu gosto de um chazinho mesmo, coisa caseira. Me cadastra aí também para mim ganhar esse brinde da rádio aí, Sheila, é a Niquinha do Florais Lé.
0: Um abraço, querida. Muito obrigada pela sua participação. Ela disse uma frase que a gente escuta muito. Se não fizer bem, mal não vai fazer também. tem sentido essa colocação? Os chás fazem mal ou eles fazem de tudo bem?
1: A diferença entre o remédio e o veneno está na dose. Existem substâncias que têm um potencial muito bom em termos de cura, mas ao mesmo tempo uma sobredose dessa substância também pode comprometer o fígado. Existem fármacos que interferem na nossa coagulação sanguínea, aumentam o risco de sangramento. Existem plantas medicinais que aumentam esse risco de sangramento. Existem plantas medicinais que são doces e que podem prejudicar a diabetes, como por exemplo a salsinha. Tem gente que faz chá com a raiz de salsinha e isso pode prejudicar a diabetes. Existem plantas medicinais que vão ser prejudiciais para o fígado, e para a maior parte das pessoas que têm um fígado saudável, isso não vai trazer nenhuma repercussão interessante. Mas tem aquelas pessoas que já têm gordura no fígado, que têm um consumo excessivo de bebida alcoólica, ou que tomam alguma outra medicação que possa interagir com essa planta medicinal, para essas pessoas talvez pode não ser tão interessante.
0: Entendido. E os ouvintes querem continuar conversando com a gente aqui.
4: Ah, eu tomo, é só natural. Tenho um problema de ansiedade, eu tomo chá toda noite. Para mim, o natural foi quem me libertou do sintoma que eu sentia.
0: Bacana, Domingas. Obrigada pela sua participação aqui no programa Momento Saúde. Tem mais um ouvinte contando aqui pra gente, olha, lá no Paraná, ela tá dizendo, tem uma vizinha minha que tomou um chá para a gripe e fez uma mistura de muitas ervas e ela acabou morrendo. Então ela pergunta, tem que saber o que tá tomando, não é só tomar e pronto, né?
1: Exatamente. A gente precisa saber primeiro como o nosso corpo está. Se nós temos algum problema no coração e alguma planta pode, por exemplo, aumentar o risco de uma arritmia, isso pode acontecer. Se nós fazemos uso de alguma medicação contínua e aquela planta que nós estamos buscando pode ou não interferir com aquela medicação que nós tomamos, e isso existe muito. Então são vários aspectos que nós precisamos ter em mente. Existe uma planta bastante famosa para as questões de saúde mental, por exemplo, que é a erva de São João. A erva de São João, ela é muito potente, tem na Alemanha, ela é o fitoterápico mais utilizado. E lá, os médicos prescrevem a erva de São João mais do que os próprios antidepressivos. Só que ela tem um porém, ela não pode ser tomada junto com nenhum tipo de antidepressivo. Porque a interação dessa erva com algum antidepressivo, como fluoxetina, escitalopram, amitriptilina, pode causar arritmias cardíacas, entre outros efeitos. Então é um exemplo de uma erva muito boa, que funciona, que pode ser utilizado, mas que demanda alguns cuidados específicos.
0: A gente vai te oferecer uma água, doutor Paulo, e a gente volta com você já, para a gente continuar conversando sobre saúde, porque tem muita gente hoje querendo falar com você aqui, né, e contar sua experiência com o uso de medicamentos naturais.
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2: Meio-dia e 18.
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4: Agora a gente tem a Zenaide. A Zenaide está lá no Bosque dos Girassóis. Ela disse: olha, eu sentia muita dor no estômago e depois que comecei a tomar chá de espinheira santa, eu melhorei muito. É muito utilizada a espinheira santa?
5: A espinheira santa, particularmente, é um dos meus favoritos. Eu gosto muito da espinheira santa. E a história da espinheira santa traz uma questão muito interessante para nós da saúde, que é a diferença do que é prescrever um fitoterápico e do que é prescrever uma medicação, um composto farmacológico. Por quê? Quando os cientistas começaram a estudar pela primeira vez a espinheira santa, eles fizeram o que eles faziam para a maior parte das medicações. Vamos dar um exemplo, o AS. O AS, ele foi extraído do salgueiro. Eles pegaram o salgueiro, analisaram quais eram as substâncias dentro deles, identificaram a substância que faria o efeito e criaram um remédio com base naquela substância. E com a espinheira santa, eles tentaram fazer exatamente a mesma coisa. Mas quando eles ofereciam esse remédio para as pessoas, o remédio simplesmente não funcionava. Então, eles conseguiram descobrir que, na verdade, o que faz a espinheira santa funcionar não é um composto dentro dela, mas é a maneira como vários compostos dentro da espinheira santa agem em conjunto no nosso corpo para aliviar os sintomas gastrointestinais, principalmente azia e má digestão. E esse efeito recebeu depois o nome de efeito comitiva. Muitos fitoterápicos não é um composto dentro dele que faz o efeito, mas é a interação de todos os elementos da planta que possibilitam a resposta e a melhora, no exemplo da espinheira santa, dos sintomas do intestino e do estômago.
4: O boldo também é famoso, doutor Paulo. Qual é a função dele?
5: O boldo é famoso. Ele ajuda a melhorar sintomas gastrointestinais também, principalmente náusea, vômitos. Então, muitas pessoas, quando estão com diarreia, quando estão com náusea, ou mesmo sintomas de refluxo, por vezes, ele pode ajudar. Existem espécies diferentes de boldo. Existe o boldo brasileiro, existe o boldo chileno. Os estudos que a gente tem sobre o quão o boldo ajuda são estudos feitos principalmente sobre a espécie do boldo chileno. Então, os estudos que nós temos com o boldo chileno mostram que ele é bem interessante para alívio de sintomas da parte gastrointestinal também, principalmente náuseas, vômitos. O boldo brasileiro, nós temos poucos estudos, não que isso signifique que não funcione, significa que ainda não foi estudado e fica aí um campo para os futuros pesquisadores que quiserem trabalhar na área.
4: Muito bem, tem mais a Edileuza. Conta pra gente, Edileuza.
6: Aqui do Conquista, eu tomo 5 chazinhos. Posso tomar chá de camomila, chá de azadão.
7: Interessante. E assim, esse reconhece.
4: Camomila, erva doce, todo mundo fala que é calmante, é mesmo?
5: Sim, a camomila. Tanto a camomila quanto a erva doce são medicações que ajudam a diminuir os níveis de estresse, ajudam a diminuir a ansiedade e para algumas pessoas ajudam inclusive a melhorar o sono. A interação entre as duas também é uma interação bastante segura e tranquila de utilizarmos no dia a dia para a maior parte das pessoas.
4: Já a Luciana usa muito a sucupira. E a sucupira?
5: A sucupira, ela é uma planta característica aqui do Cerrado. Não é qualquer parte da sucupira que pode ser utilizado. É principalmente no tronco dela que está a substância que vai fazer o efeito. Então, quando a gente pensa na sucupira, a gente não vai pensar nem nas folhas, nem nas flores, mas principalmente no tronco. Fazer um chá, a gente precisa por vezes ferver esse tronco. E tem um estudo de pesquisadores da Universidade Federal de Santa Catarina, bem interessante, sobre os efeitos da sucupira, que mostram ser uma planta com um bom perfil de segurança, e ela se mostra como uma boa alternativa para aquelas pessoas, por exemplo, com doenças reumatológicas, como osteoartrite, artrose, artrite reumatoide, que por vezes precisa fazer uso por um tempo prolongado de uma substância que tem algum efeito anti-inflamatório, só que a gente sabe que os anti-inflamatórios têm muitos efeitos colaterais. Então a sucupira ela pode ser uma alternativa para as pessoas com dores crônicas.
2: Sheila, eu estou aqui ouvindo a rádio e vendo o médico falando sobre um chazinho para a gente tomar. Ontem mesmo eu tomei um chá de cravo, me senti muito bem. Estava sentindo muito inchaço, palpitação ruim no coração e hoje eu me senti bem melhor, Sheila.
4: Que bom, Maria, que você está melhor. E o chá de cravo?
5: Boa pergunta. Normalmente eu uso cravo mais como tempero do que como chá. Eu nunca parei para estudar os efeitos do chá de cravo em si. Fica para a próxima essa.
4: Tá certo, doutor Paulo. Alessandra, fala com a gente, Alessandra.
8: Me chamo Alessandra. O único chá que eu gosto de tomar é só de avacideira mesmo, para ser sincero. Nem de alho eu gosto para tomar chá de alho.
4: Tá certo. O alho é poderoso também, né?
5: Sim, o alho ele costuma ser utilizado para gripes, resfriados, para diversas outras situações.
4: Vamos ouvir aqui mais um ouvinte, doutor Paulo.
9: Que a Cidinha. É verdade, meu amor. Aí sobre as plantinhas aí, ó. Medicinais é boa, viu? O chazinho. Viu? Por exemplo, o arcançu, que os povos chamam de arcançu. Arcançu, um negocinho. Eu conheço por arcançu. Sabe por que eu conheço por arcançu? Porque meu pai era raizeiro. Já faleceu meu pai.
4: Entendi, Cidinha. Um beijo. Obrigada, viu, pela sua participação aqui. Tem o Alan também acompanhando a gente, né, Alan?
10: Oi, Sheilinha. Oi, doutor. Olha, eu quero ter uma pergunta para fazer, viu? Eu tomo muito chá de hibisco, eu gosto muito de tomar, sabe? Assim, no meio do dia, tarde. E eu tenho tomado de manhã cedo uma pontinha da colher de chá, né? Com um copo de água. Eu tenho tomado todos os dias com açafrão. Me falaram, né, e eu acreditei que é bom para dores musculares. Realmente, as dores nas minhas pernas, que eu tinha muito, passaram. Sinto agora fraqueza. Eu já tenho 73 anos, né? Sinto agora fraqueza, mas não tenho as dores. Eu não posso fazer exercício, pois eu tenho aparelhos, né? Eu tenho ferro nos dois calcanhares. Se eu andar muito, incha muito o pé, dói muito o pé, então eu tenho que fazer exercício só em hidro. E aqui, eu moro aqui no Jardim das Oliveiras, está me sendo impossível, né?
4: Querida, muito obrigada, Miriam.
10: Sim, eu sou a Miriam do Jardim das Oliveiras.
4: Um abraço, Miriam. O que falar para Miriam? Ela trouxe aí a questão do hibisco, a questão do açafrão.
5: São duas plantas bastante utilizadas quando a gente pensa em plantas medicinais. O hibisco, ele é uma florzinha cor-de-rosa, que ela tem vários efeitos. Ela pode auxiliar no controle da pressão arterial, para quem tem pressão alta. Só que ela também pode interagir com alguns outros remédios para pressão. Então, como ela é diurética, é sempre bom conversar com o médico que acompanha para pressão, se pode tomar junto com o diurético, outra medicação para pressão que você tome. O hibisco tem alguns estudos mostrando um potencial anti-inflamatório para a dor relacionada a essa planta. E o hibisco também é conhecida como uma planta afrodisíaca, uma planta que ajuda a mexer nos nossos desejos mais íntimos. Já o açafrão, ele tem vários estudos analisando ele como um anti-inflamatório e ele tem um perfil de segurança bem interessante, podendo ser utilizado também a longo prazo para as dores mais crônicas.
4: Doutor Paulo, nós teríamos muito mais assunto para falar sobre os medicamentos naturais. Tem muitas pessoas que a gente queria colocar no ar, mas não dá mais tempo. A gente aprendeu muito com você e nós queremos que volte logo para a gente continuar falando sobre este e outros assuntos de saúde. Muito obrigada pela sua presença. E deixa por gentileza o Instagram para quem gostaria de segui-lo também.
5: Sim, o Instagram é paulomedico.paulomai.
4: Muito obrigada pela presença, um grande abraço e até a sua próxima vinda aqui.
5: Forte abraço a todos os ouvintes. Muito obrigado pelo convite, Sheila.
4: Um abraço.
11: Tinha também o doutor Paulo Maia aqui junto com a gente.
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O Tribunal Regional Eleitoral do Amapá iniciou uma importante ação itinerante nas aldeias Manga e Espírito Santo, no Oiapoque, levando serviços essenciais a comunidades indígenas. A iniciativa visa promover a inclusão digital e facilitar o acesso a serviços eleitorais. Durante os 5 dias de atividades, serão oferecidos serviços como a emissão da segunda via do título de eleitor, orientações para as eleições gerais de 2026 e ações educativas sobre a democracia, além de uma exposição sobre a história da urna eletrônica.

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7: E o ex-técnico da seleção brasileira, Carlos Alberto Parreira, de 83 anos, foi internado nesta quarta-feira no Hospital Samaritano, na Barra da Tijuca, no Rio de Janeiro. A unidade confirmou a internação, mas não divulgou detalhes sobre o estado de saúde em respeito à Lei Geral de Proteção de Dados. Desde 2023... Parreira enfrenta um linfoma de Hodgkin, tipo de câncer que afeta o sistema linfático. Campeão mundial com o Brasil em 1994, ele também conquistou a Copa América de 2004 e a Copa das Confederações de 2005, além de integrar a comissão técnica do título da Copa de 1970. E a gente está na torcida aí, né, para a recuperação do Parreira, né, gente? É, não é fácil não, viu? Eu sou Kleber Salles e volto daqui a pouco. Continue ligado.
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9: Uma e um. 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
13: Uma boa tarde pra você. Como que você está? Tudo bem? Hoje terça-feira, hoje 16 de junho de 2026. Vem comigo, tá começando por aqui mais uma tarde mais que demais. Prazeraço, Johnny Silva por cá. Ah, vem comigo que no caminho eu te conto. Vamos juntos. Muita música boa vai passar por aqui a partir de agora, tá bom? E eu quero a sua participação nas nossas redes sociais, pelo nosso WhatsApp. Fique bem à vontade, porque aqui quem faz a programação é você. Queremos fazer que a sua tarde fique mais gostosa, que a sua tarde fique mais animada, com muita alegria, muita descontração. Tudo isso feito pra você. E vamos continuar aqui, começando muito bem, né? Com Hugo e Guilherme aqui na nossa programação. Foi mal, Deus!

continuamos por aqui com muita música boa aqui na nossa Tarde Mais, que é demais. Você curtindo aí, Raê, com a participação de Rude Metal. E antes você curtiu Gustavo Lima, Proibido Terminar. Essa é a nossa programação, né? Fazer que a sua tarde fique muito mais gostosa. Tá chegando por aqui agora o Traia Véia.

0: você ouvindo aqui o Felipe Rodrigo Gosta de Rua. E antes você ouviu também aqui os dois filhos de Francisco, Zezé de Camargo e Luciano. Eu amo. Ah, vamos para um breve break nesta terça-feira, mas já já tem muito mais pra você.
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4: A FIFA suspendeu por 3 jogos o meia-atacante sul-africano Temba Zwane, expulso na derrota por 2-0 para o México na partida de abertura da Copa do Mundo de 2026. O jogador recebeu cartão vermelho direto após atingir o rosto do mexicano Roberto Alvarado em uma disputa de bola. Normalmente, uma expulsão gera suspensão automática de 1 jogo, mas a entidade decidiu ampliar a punição por considerar a jogada como falta grave. Com a decisão, Zwane ficará fora dos confrontos contra a República Tcheca, Coreia do Sul e também da terceira rodada da fase de grupos. A seleção sul-africana ainda pode recorrer da punição. O técnico Hugo Bruce discordou da expulsão e classificou o lance como uma decisão exagerada da arbitragem, embora tenha admitido que a equipe precisa aceitar o julgamento feito durante a partida.
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2: Oba! Tô chegando! Vou desfilar o meu veneno a partir de agora aqui no Fofoqueira, que tá só começando. Muito prazer, eu sou o Silva Júnior, mas pode me chamar de seu amigo. Hoje é quinta-feira, 18 de junho de 2026, e a partir de agora, você fica por dentro de tudo que tá dando o que falar no mundo dos famosos com o Fofoqueira. Tiago Abravanel abriu o coração nas redes sociais ao falar sobre a perda de 23 quilos nos últimos meses. O ator e cantor afirmou que a transformação mais importante não aconteceu na aparência, mas na forma como passou a cuidar da própria saúde. Atualmente em cartaz com Shrek, o musical, Tiago contou que adotou uma rotina mais ativa e passou a praticar exercícios físicos com regularidade. Para ele, o processo trouxe benefícios para o corpo, mas também para o humor, a disposição e o bem-estar emocional. O artista também refletiu sobre os elogios que passou a receber depois do emagrecimento. Ele disse entender as mensagens positivas, mas questionou que, por tanta gente associa beleza apenas à mudança de corpo, e nem sempre tá só aí o segredo. Ao encerrar o desabafo, Tiago Abravanel deixou um recado sobre autoestima e autocuidado. Ele afirmou que o mais importante não é parecer bem, mas estar bem, e fez questão de lembrar que sempre se achou bonito de qualquer jeito. Autoestima é tudo, né, Tiagão? Eu aumento, mas jamais invento. Já já eu volto com mais um destaque do mundo dos famosos aqui no Fofoqueira. Segura!
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4: 1h33.
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6: Vem comigo porque estamos de volta já com a nossa tarde mais que demais. Seja muito bem-vindo, colocando fogo aí na sua tarde, animando, que maravilha. Chegando por aqui, Lauana Prado com Simone Mendes.

devia ser proibido, né? Ah, estou falando aqui da música do Henrique Juliano. Passou por aqui o Leonardo, Liga Lá em Casa. Tudo isso aí na sua tarde, na nossa tarde gostosa aqui. É a nossa tarde mais que demais. Tá chegando por aqui a Rita Ora, Esque.

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0: É os pipocos do Brasil, Israel e Rodolfo, arruma um bom. Você curtiu aqui também, Simone Mendes, Me Ama ou Me Larga. Já já tem mais pra você aqui na nossa tarde.
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3: O médico Salvador Plasencia fez um pedido para a justiça norte-americana para ser julgado como traficante de drogas e não como médico Dr. Matthew Perry, que faleceu em 2023 devido a uma overdose de medicamentos. A estratégia da defesa do médico de Matthew é conseguir uma condenação por fornecedor de cetamina e não como administrador da dose fatal do medicamento.
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6: E o lateral Danilo saiu em defesa de Endrick e afirmou que o atacante é uma das grandes promessas do futebol brasileiro. Em entrevista coletiva, o jogador do Flamengo destacou a capacidade de decisão, a potência e o talento do jovem do Real Madrid, revelando que ele tem se destacado nos treinos e garantindo que a seleção espera vê-lo como protagonista no futuro. Danilo também negou qualquer problema de integração do atacante com o grupo. Segundo ele, os jogadores mais experientes têm a responsabilidade de apoiar os mais jovens e fazer com que se sintam parte da equipe. O lateral explicou que a ausência de Endrick na estreia contra o Marrocos foi uma decisão circunstancial e reforçou que o atacante terá papel importante na seleção brasileira. Eu sou Kleber Salles e volto daqui a pouco com mais destaques esportivos aqui no nosso radar, em falando de Copa do Mundo nesta quinta-feira.
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8: 1h59.
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10: Nosso terceiro bloco chegando por aqui com mais músicas pra você. Prazeraço, Johnny Silva. Enquanto isso, dá tempo você participar com a gente, tá bom? Pelas nossas redes sociais, pelo nosso WhatsApp, pelo nosso site. Tá chegando por aqui, Glória Groove, nosso primeiro beijo.

0: Quem gostou faz barulho! Muito obrigado, gente. Muito obrigado!
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você ouvindo aqui na nossa tarde o Traia Véia, lugar mais triste do mundo. Ah, com certeza não é aqui na nossa tarde mais que demais, né? Só o nome da música mesmo. Antes você curtiu aqui a Carol Bianzin, aqui na nossa programação. Tá chegando o Zé Neto e Cristiano.

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1: Finalizando por aqui mais um bloco com muita música pra você. Tá aí o Menos é Mais, Coração Partido. Você ouviu aqui antes o Skank. Vamos para um breve intervalinho comercial, mas já já estarei por aqui de volta.
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5: O Palmeiras está muito perto de transformar sua campanha no Brasileirão Sub-20 em uma das mais marcantes da história da competição. Líder do campeonato, o Verdão segue invicto após 16 rodadas, com 11 vitórias e 5 empates, além de ter o melhor ataque do torneio. Faltando apenas 3 partidas para o fim da primeira fase, a equipe pode se tornar a primeira a concluir essa etapa sem sofrer derrotas no atual formato da competição. A excelente campanha acontece mesmo após a troca de treinador durante a temporada. Alan Barcelos assumiu o comando do time e manteve o alto nível de desempenho, acumulando 7 vitórias e 4 empates. Atual bicampeão do Brasileirão Sub-20, o Palmeiras lidera a competição com folga e agora busca não apenas a classificação ao mata-mata, mas também um feito inédito. Os últimos desafios da primeira fase serão contra América Mineiro, Fluminense e Cuiabá.
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7: A rainha do pop, Madonna, disponibilizou em seu canal no YouTube o curta-metragem Confessions to the Film. É uma apresentação cinematográfica de parte do seu novo álbum Confessions 2, que será lançado no dia 3 de julho. O vídeo tem 10 minutos de duração e reúne música, dança, moda e narrativa em uma experiência contínua. Para quem é fã, vale a pena conferir.
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0: Muito bem, voltamos com mais um bloco do Fofoqueira e as fofoquinhas dos famosos. Bora tricotar em mais um bloco? Gente, MC Cabelinho revelou que congelou o sêmen após ter feito uma vasectomia há cerca de 3 anos. O cantor contou que, embora ainda não esteja no momento de ser pai, decidiu manter aberta a possibilidade de formar uma família no futuro. O artista explicou que na época da cirurgia não desejava ter filhos e acabou não congelando o material genético antes do procedimento. Depois, com mais maturidade, avaliou alternativas e escolheu o congelamento como caminho para preservar essa chance. Cabelinho afirmou que passou por exames e aguardou estar no melhor momento de saúde para realizar o processo. Ele também contou que guardava 2 pares de tênis como lembrete simbólico desse desejo de um dia ter um filho. Apesar do plano pessoal, o cantor disse que agora está focado na carreira, com músicas, álbuns e trabalhos como ator. Ainda assim, afirmou que sonha em casar, construir uma família e ser pai quando chegar a hora certa. Daqui a pouco a gente volta nessa quinta com mais uma edição do Fofoqueira, porque você sabe que eu aumento, mas jamais invento. Grande abraço, até daqui a pouco.
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1: E dando continuação à nossa Tarde Mais Que Demais, está chegando por aqui o Guilherme Benuto, Chorosa, aqui na nossa tarde. Participe aí com a gente.

0: Você ouvindo por aqui, Simone Mendes, Dois Tristes. Antes você ouviu aqui Pra Ser Feliz com Daniel. É isso aí, ó. Muitas das vezes a gente reclama aí por muito pouco, né? E basta a gente olhar pra gente mesmo e saber que somos pessoas felizes, com certeza, com saúde. Muitas das vezes reclamamos por nada, né? Essa é a mensagem que essa música do Daniel passa pra gente, Pra Ser Feliz. Vamos curtir mais uma da Simone Mendes, Me Ama ou Me Larga. Essa é a nossa tarde mais que demais.
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1: Meu pai, cuidado que pode ser tarde demais. Fala pra ele, eu já cansei de falar pra ele isso aí. Deixa ele aí, uma hora ele vai entender. Vamos dar outra dica pra ele, ó.

0: Finalizando por aqui mais uma tarde mais que demais. Tá aí o Menos é Mais, Tarde Demais o nome da música, tá? Antes você curtia por aqui, Mabel, tudo isso aqui na nossa programação. Quero agradecer pela sua sintonia, pela sua audiência, todos os dias grudadinho com a gente aqui, tá bom? A nossa tarde tá ficando por aqui, mas voltaremos amanhã na sexta-feira com muito mais sucessos pra você. Até lá, se Deus quiser, continue aí, tá bom? Não desligue da nossa rádio. Tchau, tchau!
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4: Olá, seja muito bem-vindo. É hora de ficar muito bem informado. Info News está no ar. Muito prazer, eu sou o Silva Júnior. Hoje é quinta-feira, 18 de junho de 2026. O governo federal criou um novo centro para acompanhar a segurança de medicamentos e vacinas usados pela população brasileira. A estrutura ficará sediada na Anvisa e terá a função de identificar possíveis riscos, analisar ocorrências e apoiar decisões das autoridades de saúde. O Centro Nacional de Monitorização de Medicamentos vai reunir dados sobre eventos adversos e sinais de segurança ligados a remédios e imunizantes. A atuação inclui relatórios periódicos, emissão de alertas, organização de bases de dados e apoio de medidas regulatórias quando necessário. O órgão também representará o Brasil na Rede Internacional de Farmacovigilância da Organização Mundial da Saúde. Essa rede recebe notificações de mais de 100 países e ajuda a detectar problemas raros ou inesperados relacionados ao uso de medicamentos e vacinas. O Programa Nacional de Imunizações será parceiro no acompanhamento de ocorrências registradas após a aplicação de vacinas. O Ministério da Saúde destaca que uma notificação não comprova a causa direta, mas permite investigar padrões e adotar medidas para proteger a população. Daqui a pouco mais informações aqui no Info News. Fique ligado.
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10: Lionel Messi brilhou na estreia da Argentina na Copa do Mundo ao marcar os 3 gols da vitória por 3-0 sobre a Argélia em Kansas City. Após a partida, o técnico argelino Vladimir Petkovic comentou um lance polêmico envolvendo o craque e afirmou que muitos defenderam até uma expulsão, mas preferiu não polemizar. O treinador reconheceu a superioridade argentina e fez elogios ao camisa 10, destacando que a qualidade de Messi permanece intacta. Petkovic afirmou que o astro, vencedor de 8 bolas de ouro, continua decisivo nos momentos importantes e que a própria Argélia facilitou a vida do atacante, que foi responsável por 7 das 10 finalizações da Argentina na partida. É, rapaz, acho que vai ser mais uma Copa do Messi pelo jeito aí, viu? Messi brilhando e já empatou, né? O Close, o artilheiro até então de todas as Copas aí, com 16 gols, o Messi tá empatado com ele, mas com certeza vai passar, né? Acho que ainda na fase de grupos o Messi vai acabar se tornando o maior artilheiro de todas as Copas, hein? É, rapaz. Eu sou Kleber Salles, vou ficando por aqui com o nosso Radar Esportivo. Grande abraço para você e até lá.
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3: As últimas notícias dos famosos você confere aqui no nosso Pronto, Falei! Hoje, quinta-feira, 18 de junho de 2026. E a apresentadora Tati Machado emocionou o público, gente, ao anunciar durante o programa Mais Você que está grávida. Surpreendida com flores e um bilhete no início da atração, ela revelou a gestação, fruto do relacionamento com o cineasta Bruno Monteiro, e agradeceu o carinho dos fãs, né, que acompanham sua trajetória. A notícia chega após um período difícil para o casal. Em maio do ano passado, Tati perdeu o bebê Rael aos 8 meses de gestação, gente. Agora, a apresentadora celebrou a nova fase com muita emoção e compartilhou a felicidade de viver novamente a experiência da maternidade. Legal, hein? Parabéns aí pra Tati Machado, né? Uma das grandes apresentadoras também, né? Repórteres aí, tá se destacando bastante no programa da Ana Maria Braga, né? Acorda, menina! Ai, ai, lembrei daquele imitador, né? O Maicon Salles, meu parente, rapaz. É o que imita Ana Maria Braga. Tá fazendo o maior sucesso, né? Ah, daqui a pouco a gente volta com mais fofocas, mais quentinhas dos famosos.
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2: O Flamengo acertou a venda do atacante Rian Roberto para o Shakhtar Donetsk, da Ucrânia, após o jogador aceitar a proposta do clube europeu. A negociação se arrastou por várias semanas e foi concluída porque o jovem, que tinha contrato apenas até março de 2027, não pretendia renovar com o rubro-negro. O Shakhtar vai pagar 9,5 milhões de euros fixos, cerca de 56 milhões de reais, além de 500 mil euros em bônus por metas consideradas de fácil cumprimento, podendo elevar a transação para 10 milhões de euros, aproximadamente 59 milhões de reais. O Flamengo manterá 10% dos direitos econômicos do atacante para lucrar em uma futura venda. Rian foi um dos destaques da base rubro-negra. Marcou 22 gols em 37 partidas em 2025 e teve papel importante na campanha do vice-campeonato da Libertadores Sub-20. Em 2026, ele disputou 13 jogos pelo Sub-20, com 6 gols e 2 assistências, além de ter feito 2 partidas pelo time principal no Campeonato Carioca.
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1: 13h44.

0: O consagrado cineasta Ridley Scott vai receber um Oscar honorário, pelo conjunto da obra. Lembrando que essa lenda de Hollywood nunca ganhou um Oscar. No entanto, ele já recebeu indicações por Perdido em Marte, Gladiador, Falcão Negro em Perigo e Thelma e Louise. E seu próximo filme, Ponto Sem Retorno, será lançado no dia 27 de agosto.
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1: Olá, voltamos. É hora de ficar muito bem informado com mais uma edição do Info News desta quinta-feira. O Senado Federal aprovou o projeto de lei que proíbe o congelamento do orçamento das agências reguladoras federais. A proposta recebeu 51 votos favoráveis e agora segue para análise dos deputados na Câmara. A medida impede que os recursos dessas autarquias sejam cortados para o cumprimento das metas fiscais do governo. O novo texto expande a proteção para todas as atividades das agências, sem exigir uma fonte específica de financiamento. O Palácio do Planalto critica a mudança por entender que a proibição engessa e dificulta a gestão do orçamento público. Por outro lado, os defensores da proposta argumentam que a falta de verba prejudica a fiscalização de serviços essenciais. O Congresso já havia tentado aprovar essa mesma regra na Lei de Diretrizes Orçamentárias deste ano. O presidente Lula vetou a blindagem na ocasião, mas os senadores prometem articular a derrubada desse veto em breve. Daqui a pouco mais informações aqui no Info News. Fique ligado.
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2: O São Paulo acertou a contratação do atacante Vitor Sá e agora aguarda apenas a liberação antecipada do Krasnodar, da Rússia, para concluir a assinatura do contrato. O jogador, de 32 anos, ficará livre no mercado no fim de junho e deve assinar vínculo com o tricolor até dezembro de 2029. A negociação enfrentou alguns impasses financeiros nos últimos dias, mas as partes chegaram a um acordo e alinharam os detalhes finais do contrato. Vitor Sá é um pedido do técnico Dorival Júnior, que vê a necessidade de reforçar o setor ofensivo para a sequência da temporada. Revelado pelo Palmeiras e com passagem de destaque pelo Botafogo, o atacante optou por retornar ao futebol brasileiro, mesmo recebendo outras propostas. O São Paulo tenta agora antecipar sua liberação para que ele participe da preparação do elenco antes da reabertura da janela de transferências.
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3: E o Marcos Mion comemora a estreia da nova temporada do Caldeirão ao vivo durante a Copa do Mundo. É, já estreou no sábado agora, né? O apresentador aposta no churrascão do Mion com clima de festa, samba e futebol para fazer o público se sentir em casa e entrar no clima aí do Mundial, né? Mion também destacou a alegria de voltar a apresentar um programa ao vivo, algo que desejava há muito tempo. Segundo ele, a atração terá convidados variados e não apenas especialistas em futebol, não, viu? Para transformar os sábados em uma grande companhia para quem estiver acompanhando aí a Copa em casa. É, Mionzeira tá arrebentando então aí com Calderola ao vivo, hein? Eu sou Kleber Salles e volto daqui a pouco. Fique ligado, tem mais notícias dos famosos já já.
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2: O Corinthians venceu o Vitória por 2-1 na Fazendinha, pela 16ª rodada do Campeonato Brasileiro Sub-20, e deu um passo importante na luta por uma vaga nas quartas de final da competição. O Timão abriu o placar aos 20 minutos do primeiro tempo, com Bahia convertendo um pênalti sofrido por Luiz Fábio. O Vitória reagiu e empatou ainda antes do intervalo, com Lohan aproveitando um contra-ataque rápido. Na segunda etapa, o Corinthians voltou a pressionar e conseguiu o gol da vitória, garantindo 3 pontos importantes na reta final da primeira fase. Com o resultado, a equipe paulista segue firme na disputa por uma vaga no mata-mata, enquanto o Vitória vê suas chances de classificação ficarem ainda mais complicadas nas últimas rodadas do campeonato.
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0: Atriz Glenn Close vai receber um Oscar honorário. Atriz que já foi 8 vezes indicada à premiação, nunca ganhou uma estatueta. A cerimônia de entrega desse Oscar será no dia 15 de novembro. Receberão o prêmio na mesma noite o primeiro animador negro da Disney, Floyd Norman, e o cineasta Ridley Scott. Lembrando que Glenn Close estará no elenco do novo Jogos Vorazes Amanhecer na Colheita, que vai estrear em novembro.
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0: 4h54.
1: Ah, meu pai, tá nascendo mais um hit. Esse é o sucesso do Baixinho Resende. Uma pegada diferente, canta comigo assim, ó.

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1: Olá, voltamos com mais uma edição do Info News, deixando você muito bem informado nesta quinta-feira. Esperar sobrar dinheiro no fim do mês para começar a investir é um erro muito comum entre os brasileiros. Os especialistas recomendam inverter essa lógica, separando uma parte da renda logo que o salário cai na conta. Uma das estratégias sugeridas para organizar as finanças é a famosa teoria dos três potes. Esse método divide o orçamento da família entre os gastos diário, a reserva de emergência e os planos futuros. A regra de bolso mais conhecida prevê o uso de 60% do salário para despesas correntes. O restante é dividido em 30% para segurança e 10% para investimentos de longo prazo. O mais importante desse processo é criar o hábito de guardar um valor regularmente todo mês. Mesmo que o potencial inicial seja pequeno, a constância é o segredo para garantir uma boa saúde financeira. Daqui a pouco eu volto com a última edição desta quinta do Info News. Fique ligado.
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3: Pois é, gente, a jornalista Amanda Klein passou por um momento de tensão durante a apresentação do Central de Notícias no SBT News. Enquanto lia uma reportagem, o teleprompter apresentou falhas e a âncora precisou interromper a transmissão para pedir ajustes à equipe ao vivo, além de se desculpar com o convidado pela situação. O episódio repercutiu nas redes sociais, onde internautas comentaram os problemas técnicos do canal e compararam a cena com momentos semelhantes vividos por outros jornalistas na televisão. Alguns criticaram a estrutura do SBT News, enquanto outros avaliaram a reação da apresentadora diante do imprevisto. Eita, complicado, hein? É, rapaz... ao vivo o negócio não é fácil, não. Aconteceu com a Cristiane Pelágio, né? Na Globo News, se eu não me engano, né? Ou na CNN, era na Globo News, né? É, rapaz. Acabou saindo de controle a situação e ela ficou irritadíssima, né? Eu sou Kleber Salles e esse foi o nosso Pronto Falei. Olha, um grande abraço para todo mundo e a gente se encontra aqui na nossa próxima edição, hein? Tchau, tchau!
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4: 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Tchau.

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1: Muito bem, voltamos e o nosso Info News está no ar, deixando você muito

0: muito bem informado com a última edição desta quinta-feira. Aposentados e pensionistas que sofreram descontos indevidos por fraudes do INSS têm até o dia 20 de junho para contestar as cobranças. O mutirão já devolveu mais de 3 bilhões de reais para quase 5 milhões de segurados em todo o país. Para garantir esse dinheiro de volta, o beneficiário precisa checar o extrato pelo aplicativo Meu INSS ou pelo telefone 135. Caso confirme a cobrança irregular, a contestação deve ser feita imediatamente pelos canais oficiais ou em uma agência dos Correios. Após o pedido, o cidadão deve acompanhar a análise e aceitar o acordo de ressarcimento na mesma plataforma. O pagamento cai direto na conta bancária em até 3 dias úteis. Mas atenção, porque quem perder o prazo final perde o direito de receber de forma rápida. A grande novidade é que o processo ficou mais simples para os grupos considerados prioritários pelo governo federal. Os indígenas, quilombolas e idosos com mais de 80 anos recebem os valores de forma automática na folha de pagamento, sem burocracia. Encerramos assim mais um Info News. Eu sou o Silva Júnior e volto amanhã com mais notícias para você. Grande abraço, excelente quinta-feira e até lá.
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0: Amém. Um grande abraço a todos, muito obrigado por estarmos juntos e até amanhã.
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2: Seis e seis.
3: Em nome do Pai, do Filho e do Espírito Santo. Amém. Divino Jesus, eu vos ofereço este texto que vou rezar, contemplando os mistérios de nossa redenção. Concedei-me pela intercessão de Maria Santíssima, a quem me dirijo, as virtudes necessárias para bem rezá-lo e a graça de ganhar as indulgências anexas a esta devoção. Creio em Deus Pai Todo-Poderoso, Criador do céu e da terra, e em Jesus Cristo, seu único Filho, nosso Senhor, que foi concebido pelo poder do Espírito Santo, nasceu da Virgem Maria, padeceu sob Pôncio Pilatos, foi crucificado, morto e sepultado, desceu à mansão dos mortos, ressuscitou ao terceiro dia, subiu aos céus, está sentado à direita de Deus Pai Todo-Poderoso, de onde há de vir a julgar os vivos e os mortos. Creio no Espírito Santo, na Santa Igreja Católica, na comunhão dos santos, na remissão dos pecados, na ressurreição da carne, na vida eterna. Amém. Pai nosso que estais no céu, santificado seja o vosso nome. Venha a nós o vosso reino, seja feita a vossa vontade, assim na terra como no céu. O pão nosso de cada dia nos dai hoje, perdoai-nos as nossas ofensas, assim como nós perdoamos a quem nos tem ofendido, e não nos deixeis cair em tentação, mas livrai-nos do mal. Amém. Ave Maria, cheia de graça, o Senhor é convosco. Bendita sois vós entre as mulheres, e bendito é o fruto do vosso ventre, Jesus. Santa Maria, Mãe de Deus, rogai por nós, pecadores, agora e na hora de nossa morte. Amém. Ave Maria, cheia de graça, o Senhor é convosco. Bendita sois vós entre as mulheres, e bendito é o fruto do vosso ventre, Jesus. Santa Maria, Mãe de Deus, rogai por nós, pecadores, agora e na hora de nossa morte. Amém. Ave Maria, cheia de graça, o Senhor é convosco. Bendita sois vós entre as mulheres, e bendito é o fruto do vosso ventre, Jesus. Santa Maria, Mãe de Deus, rogai por nós, pecadores, agora e na hora de nossa morte. Amém. Glória ao Pai, ao Filho e ao Espírito Santo, como era no princípio, agora e sempre. Amém. Ó meu Jesus, perdoai-nos, livrai-nos do fogo do inferno, levai as almas todas para o céu e socorrei principalmente aquelas que mais precisarem da vossa misericórdia. Mistérios Luminosos. Primeiro mistério. Através do batismo, Jesus assume o compromisso de ser vida para todos. O Pai confirma esse compromisso, afirmando que Ele é o Filho amado e enviado para essa missão. E aprendemos que devemos rezar para que os jovens saibam descobrir a sua vocação. Pai nosso que estais no céu, santificado seja o vosso nome. Venha a nós o vosso reino, seja feita a vossa vontade, assim na terra como no céu. O pão nosso de cada dia nos dai hoje, perdoai-nos as nossas ofensas, assim como nós perdoamos a quem nos tem ofendido, e não nos deixeis cair em tentação, mas livrai-nos do mal. Amém. Ave Maria, cheia de graça, o Senhor é convosco. Bendita sois vós entre as mulheres, bendito é o fruto do vosso ventre, Jesus. Santa Maria, Mãe de Deus, rogai por nós, pecadores, agora e na hora de nossa morte. Amém. Ave Maria, cheia de graça, o Senhor é convosco. Bendita sois vós entre as mulheres, bendito é o fruto do vosso ventre, Jesus. Santa Maria, Mãe de Deus, rogai por nós, pecadores, agora e na hora de nossa morte. Amém. Ave Maria, cheia de graça, o Senhor é convosco. Bendita sois vós entre as mulheres, bendito é o fruto do vosso ventre, Jesus. Santa Maria, Mãe de Deus, rogai por nós, pecadores.

pecadores, agora e na hora de nossa morte. Amém. Ave Maria, cheia de graça, o Senhor é convosco. Bendita sois vós entre as mulheres, bendito é o fruto do vosso ventre, Jesus. Santa Maria, Mãe de Deus, rogai por nós, pecadores, agora e na hora de nossa morte. Amém. Ave Maria, cheia de graça, o Senhor é convosco. Bendita sois vós entre as mulheres, bendito é o fruto do vosso ventre, Jesus. Santa Maria, Mãe de Deus, rogai por nós, pecadores, agora e na hora de nossa morte. Amém. Ave Maria, cheia de graça, o Senhor é convosco. Bendita sois vós entre as mulheres, bendito é o fruto do vosso ventre, Jesus. Santa Maria, Mãe de Deus, rogai por nós, pecadores, agora e na hora de nossa morte. Amém. Ave Maria, cheia de graça, o Senhor é convosco. Bendita sois vós entre as mulheres, bendito é o fruto do vosso ventre, Jesus. Santa Maria, Mãe de Deus, rogai por nós, pecadores, agora e na hora de nossa morte. Amém. Ave Maria, cheia de graça, o Senhor é convosco. Bendita sois vós entre as mulheres, bendito é o fruto do vosso ventre, Jesus. Santa Maria, Mãe de Deus, rogai por nós, pecadores, agora e na hora de nossa morte. Amém. Ave Maria, cheia de graça, o Senhor é convosco. Bendita sois vós entre as mulheres, bendito é o fruto do vosso ventre, Jesus. Santa Maria, Mãe de Deus, rogai por nós, pecadores, agora e na hora de nossa morte. Amém. Ave Maria, cheia de graça, o Senhor é convosco. Bendita sois vós entre as mulheres, bendito é o fruto do vosso ventre, Jesus. Santa Maria, Mãe de Deus, rogai por nós, pecadores, agora e na hora de nossa morte. Amém. Glória ao Pai, ao Filho e ao Espírito Santo, como era no princípio, agora e sempre. Amém. Ó meu Jesus, perdoai-nos, livrai-nos do fogo do inferno, levai as almas todas para o céu e socorrei principalmente aquelas que mais precisarem da vossa misericórdia. Santo Antônio, rogai por nós. Segundo mistério, Jesus se revela nas bodas de Caná. Somos chamados a transformar nossa vida em função da vida para todos, assim como a água foi transformada em vinho. Que Deus abençoe a nossa vida e de todos os nossos irmãos. Pai nosso que estais no céu, santificado seja o vosso nome. Venha a nós o vosso reino, seja feita a vossa vontade, assim na terra como no céu. O pão nosso de cada dia nos dai hoje, perdoai-nos as nossas ofensas, assim como nós perdoamos a quem nos tem ofendido, e não nos deixeis cair em tentação, mas livrai-nos do mal. Amém. Ave Maria, cheia de graça, o Senhor é convosco. Bendita sois vós entre as mulheres, bendito é o fruto do vosso ventre, Jesus. Santa Maria, Mãe de Deus, rogai por nós, pecadores, agora e na hora de nossa morte. Amém. Ave Maria, cheia de graça, o Senhor é convosco. Bendita sois vós entre as mulheres, bendito é o fruto do vosso ventre, Jesus. Santa Maria, Mãe de Deus, rogai por nós, pecadores, agora e na hora de nossa morte. Amém. Ave Maria, cheia de graça, o Senhor é convosco. Bendita sois vós entre as mulheres, bendito é o fruto do vosso ventre, Jesus. Santa Maria, Mãe de Deus, rogai por nós, pecadores, agora e na hora de nossa morte. Amém. Ave Maria, cheia de graça, o Senhor é convosco. Bendita sois vós entre as mulheres, bendito é o fruto do vosso ventre, Jesus. Santa Maria, Mãe de Deus, rogai por nós, pecadores, agora e na hora de nossa morte. Amém. Ave Maria, cheia de graça, o Senhor é convosco. Bendita sois vós entre as mulheres, bendito é o fruto do vosso ventre, Jesus. Santa Maria, Mãe de Deus, rogai por nós, pecadores, agora e na hora de nossa morte. Amém. Ave Maria, cheia de graça, o Senhor é convosco. Bendita sois vós entre as mulheres, bendito é o fruto do vosso ventre, Jesus. Santa Maria, Mãe de Deus, rogai por nós, pecadores, agora e na hora de nossa morte. Amém. Ave Maria, cheia de graça, o Senhor é convosco. Bendita sois vós entre as mulheres, bendito é o fruto do vosso ventre, Jesus.
Santa Maria, Mãe de Deus, rogai por nós, pecadores, agora e na hora de nossa morte. Amém. Ave Maria, cheia de graça, o Senhor é convosco. Bendita sois vós entre as mulheres, bendito é o fruto do vosso ventre, Jesus. Santa Maria, Mãe de Deus, rogai por nós, pecadores, agora e na hora de nossa morte. Amém. Ave Maria, cheia de graça, o Senhor é convosco. Bendita sois vós entre as mulheres, bendito é o fruto do vosso ventre, Jesus. Santa Maria, Mãe de Deus, rogai por nós, pecadores, agora e na hora de nossa morte. Amém. Ave Maria, cheia de graça, o Senhor é convosco. Bendita sois vós entre as mulheres, bendito é o fruto do vosso ventre, Jesus. Santa Maria, Mãe de Deus, rogai por nós, pecadores, agora e na hora de nossa morte. Amém. Glória ao Pai, ao Filho e ao Espírito Santo, como era no princípio, agora e sempre. Amém. Ó meu Jesus, perdoai-nos, livrai-nos do fogo do inferno, levai as almas todas para o céu e socorrei principalmente aquelas que mais precisarem da vossa misericórdia. São Geraldo Magela, rogai por nós. Terceiro mistério, Jesus anuncia o reino de Deus, mas afirma que essa boa nova já se encontra no meio de nós, e aprendemos a rezar por todos os que se dedicam ao trabalho do reino de Deus. Pai nosso que estais no céu, santificado seja o vosso nome. Venha a nós o vosso reino, seja feita a vossa vontade, assim na terra como no céu. O pão nosso de cada dia nos dai hoje, perdoai-nos as nossas ofensas, assim como nós perdoamos a quem nos tem ofendido. E não nos deixeis cair em tentação, mas livrai-nos do mal. Amém. Ave Maria, cheia de graça, o Senhor é convosco. Bendita sois vós entre as mulheres, bendito é o fruto do vosso ventre, Jesus. Santa Maria, Mãe de Deus, rogai por nós, pecadores, agora e na hora de nossa morte. Amém. Ave Maria, cheia de graça, o Senhor é convosco. Bendita sois vós entre as mulheres, bendito é o fruto do vosso ventre, Jesus. Santa Maria, Mãe de Deus, rogai por nós, pecadores, agora e na hora de nossa morte. Amém. Ave Maria, cheia de graça, o Senhor é convosco. Bendita sois vós entre as mulheres, bendito é o fruto do vosso ventre, Jesus. Santa Maria, Mãe de Deus, rogai por nós, pecadores, agora e na hora de nossa morte. Amém. Ave Maria, cheia de graça, o Senhor é convosco. Bendita sois vós entre as mulheres, bendito é o fruto do vosso ventre, Jesus. Santa Maria, Mãe de Deus, rogai por nós, pecadores, agora e na hora de nossa morte. Amém. Ave Maria, cheia de graça, o Senhor é convosco. Bendita sois vós entre as mulheres, bendito é o fruto do vosso ventre, Jesus. Santa Maria, Mãe de Deus, rogai por nós, pecadores, agora e na hora de nossa morte. Amém. Ave Maria, cheia de graça, o Senhor é convosco. Bendita sois vós entre as mulheres, bendito é o fruto do vosso ventre, Jesus. Santa Maria, Mãe de Deus, rogai por nós, pecadores, agora e na hora de nossa morte. Amém. Ave Maria, cheia de graça, o Senhor é convosco. Bendita sois vós entre as mulheres, bendito é o fruto do vosso ventre, Jesus. Santa Maria, Mãe de Deus, rogai por nós, pecadores, agora e na hora de nossa morte. Amém. Ave Maria, cheia de graça, o Senhor é convosco. Bendita sois vós entre as mulheres, bendito é o fruto do vosso ventre, Jesus. Santa Maria, Mãe de Deus, rogai por nós, pecadores, agora e na hora de nossa morte. Amém. Ave Maria, cheia de graça, o Senhor é convosco. Bendita sois vós entre as mulheres, bendito é o fruto do vosso ventre, Jesus. Santa Maria, Mãe de Deus, rogai por nós, pecadores, agora e na hora de nossa morte. Amém. Ave Maria, cheia de graça, o Senhor é convosco. Bendita sois vós entre as mulheres, bendito é o fruto do vosso ventre, Jesus. Santa Maria, Mãe de Deus, rogai por nós, pecadores, agora e na hora de nossa morte. Amém. Glória ao Pai, ao Filho e ao Espírito Santo, como era no princípio, agora e sempre. Amém.
Ó meu Jesus, perdoai-nos, livrai-nos do fogo do inferno, levai as almas todas para o céu e socorrei principalmente aquelas que mais precisarem da vossa misericórdia. São José, rogai por nós. Quarto mistério, a transfiguração de Jesus. O coração transparente, sincero, carregado de amor, é fundamental para todos exclamarem: é muito bom estarmos aqui. Pai nosso que estais no céu, santificado seja o vosso nome. Venha a nós o vosso reino, seja feita a vossa vontade, assim na terra como no céu. O pão nosso de cada dia nos dai hoje, perdoai-nos as nossas ofensas, assim como nós perdoamos a quem nos tem ofendido. E não nos deixeis cair em tentação, mas livrai-nos do mal. Amém. Ave Maria, cheia de graça, o Senhor é convosco. Bendita sois vós entre as mulheres, bendito é o fruto do vosso ventre, Jesus. Santa Maria, Mãe de Deus, rogai por nós, pecadores, agora e na hora de nossa morte. Amém. Ave Maria, cheia de graça, o Senhor é convosco. Bendita sois vós entre as mulheres, bendito é o fruto do vosso ventre, Jesus. Santa Maria, Mãe de Deus, rogai por nós, pecadores, agora e na hora de nossa morte. Amém. Ave Maria, cheia de graça, o Senhor é convosco. Bendita sois vós entre as mulheres, bendito é o fruto do vosso ventre, Jesus. Santa Maria, Mãe de Deus, rogai por nós, pecadores, agora e na hora de nossa morte. Amém. Ave Maria, cheia de graça, o Senhor é convosco. Bendita sois vós entre as mulheres, bendito é o fruto do vosso ventre, Jesus. Santa Maria, Mãe de Deus, rogai por nós, pecadores, agora e na hora de nossa morte. Amém. Ave Maria, cheia de graça, o Senhor é convosco. Bendita sois vós entre as mulheres, bendito é o fruto do vosso ventre, Jesus. Santa Maria, Mãe de Deus, rogai por nós, pecadores, agora e na hora de nossa morte. Amém. Ave Maria, cheia de graça, o Senhor é convosco. Bendita sois vós entre as mulheres, bendito é o fruto do vosso ventre, Jesus. Santa Maria, Mãe de Deus, rogai por nós, pecadores, agora e na hora de nossa morte. Amém. Ave Maria, cheia de graça, o Senhor é convosco. Bendita sois vós entre as mulheres, bendito é o fruto do vosso ventre, Jesus. Santa Maria, Mãe de Deus, rogai por nós, pecadores, agora e na hora de nossa morte. Amém. Ave Maria, cheia de graça, o Senhor é convosco. Bendita sois vós entre as mulheres, bendito é o fruto do vosso ventre, Jesus. Santa Maria, Mãe de Deus, rogai por nós, pecadores, agora e na hora de nossa morte. Amém. Ave Maria, cheia de graça, o Senhor é convosco. Bendita sois vós entre as mulheres, bendito é o fruto do vosso ventre, Jesus. Santa Maria, Mãe de Deus, rogai por nós, pecadores, agora e na hora de nossa morte. Amém. Ave Maria, cheia de graça, o Senhor é convosco. Bendita sois vós entre as mulheres, bendito é o fruto do vosso ventre, Jesus. Santa Maria, Mãe de Deus, rogai por nós, pecadores, agora e na hora de nossa morte. Amém. Glória ao Pai, ao Filho e ao Espírito Santo, como era no princípio, agora e sempre. Amém. Ó meu Jesus, perdoai-nos, livrai-nos do fogo do inferno, levai as almas todas para o céu e socorrei principalmente aquelas que mais precisarem da vossa misericórdia. Ó Maria concebida sem pecado, rogai por nós que recorremos a vós. Quinto e último mistério luminoso. Jesus institui a Eucaristia na ceia pascal. A Eucaristia nos convida a fazermos da vida uma partilha. Pai nosso que estais no céu, santificado seja o vosso nome. Venha a nós o vosso reino, seja feita a vossa vontade, assim na terra como no céu. O pão nosso de cada dia nos dai hoje, perdoai-nos as nossas ofensas, assim como nós perdoamos a quem nos tem ofendido. E não nos deixeis cair em tentação, mas livrai-nos do mal. Amém. Ave Maria, cheia de graça, o Senhor é convosco. Bendita sois vós entre as mulheres, bendito é o fruto do vosso ventre, Jesus. Santa Maria, Mãe de Deus, rogai por nós, pecadores,
agora e na hora de nossa morte. Amém. Ave Maria, cheia de graça, o Senhor é convosco. Bendita sois vós entre as mulheres, bendito é o fruto do vosso ventre, Jesus. Santa Maria, Mãe de Deus, rogai por nós, pecadores, agora e na hora de nossa morte. Amém. Ave Maria, cheia de graça, o Senhor é convosco. Bendita sois vós entre as mulheres, bendito é o fruto do vosso ventre, Jesus. Santa Maria, Mãe de Deus, rogai por nós, pecadores, agora e na hora de nossa morte. Amém. Ave Maria, cheia de graça, o Senhor é convosco. Bendita sois vós entre as mulheres, bendito é o fruto do vosso ventre, Jesus. Santa Maria, Mãe de Deus, rogai por nós, pecadores, agora e na hora de nossa morte. Amém. Ave Maria, cheia de graça, o Senhor é convosco. Bendita sois vós entre as mulheres, bendito é o fruto do vosso ventre, Jesus. Santa Maria, Mãe de Deus, rogai por nós, pecadores, agora e na hora de nossa morte. Amém. Ave Maria, cheia de graça, o Senhor é convosco. Bendita sois vós entre as mulheres, bendito é o fruto do vosso ventre, Jesus. Santa Maria, Mãe de Deus, rogai por nós, pecadores, agora e na hora de nossa morte. Amém. Ave Maria, cheia de graça, o Senhor é convosco. Bendita sois vós entre as mulheres, bendito é o fruto do vosso ventre, Jesus. Santa Maria, Mãe de Deus, rogai por nós, pecadores, agora e na hora de nossa morte. Amém. Ave Maria, cheia de graça, o Senhor é convosco. Bendita sois vós entre as mulheres, bendito é o fruto do vosso ventre, Jesus. Santa Maria, Mãe de Deus, rogai por nós, pecadores, agora e na hora de nossa morte. Amém. Ave Maria, cheia de graça, o Senhor é convosco. Bendita sois vós entre as mulheres, bendito é o fruto do vosso ventre, Jesus. Santa Maria, Mãe de Deus, rogai por nós, pecadores, agora e na hora de nossa morte. Amém. Ave Maria, cheia de graça, o Senhor é convosco. Bendita sois vós entre as mulheres, bendito é o fruto do vosso ventre, Jesus. Santa Maria, Mãe de Deus, rogai por nós, pecadores, agora e na hora de nossa morte. Amém. Glória ao Pai, ao Filho e ao Espírito Santo, como era no princípio, agora e sempre. Amém. Ó meu Jesus, perdoai-nos, livrai-nos do fogo do inferno, levai as almas todas para o céu e socorrei principalmente aquelas que mais precisarem da vossa misericórdia. Infinitas graças vos damos, soberana Rainha, pelos benefícios que todos os dias recebemos de vossas mãos liberais. Dignai-vos agora e para sempre tomar-nos debaixo do vosso poderoso amparo, e para mais vos obrigar, vos saudamos com uma salve Rainha. Salve Rainha, Mãe de Misericórdia, vida, doçura e esperança nossa salve. A vós bradamos, os degredados filhos de Eva, a vós suspiramos, gemendo e chorando neste vale de lágrimas. Eia, pois, advogada nossa, esses vossos olhos misericordiosos a nós volvei, e depois desse desterro, mostrai-nos Jesus, bendito o fruto do vosso ventre, ó clemente, ó piedosa, ó doce e sempre Virgem Maria. Rogai por nós, Santa Mãe de Deus, para que sejamos dignos das promessas de Cristo. Amém. Louvado seja nosso Senhor Jesus Cristo, para sempre seja louvado.

0: 6h30.
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0: Olá, meu amigo, olá, minha amiga ouvinte, graça e paz, que a força de Deus seja a nossa companheira, que a sua luz brilhe para nos iluminar e mostrar o caminho da verdade, do bem e do amor. Eu gostaria de falar hoje sobre o desejo que nós temos de felicidade. Nós desejamos ser felizes. Um filósofo chamado Seneca, do tempo do Império Romano, escreve sobre a felicidade. E ele dizia assim: todos os homens, irmão Galeão, querem viver felizes. Por isso o desejo da felicidade é um desejo natural em todos os seres humanos. Sábios e pessoas comuns, ricos e pobres, livres e escravos, todos compartilham o desejo natural de ser feliz. Isso existe em todos os seres humanos que vivem, em todo lugar, em qualquer época e em qualquer cultura. Somente pessoas com algum tipo de problema mental desejariam ser infelizes. E nesses casos, mesmo nesses casos, essas pessoas buscam o que pensam ser uma vida que lhes trará mais satisfação e felicidade, mesmo que outras pessoas consideradas sãs digam que é uma vida infeliz. Isto é, pelo menos em uma percepção mais imediata, mesmo que depois venha a mudar de ideia, esta é a vida feliz para elas, para as pessoas que têm algum problema mental. Portanto, todas as pessoas desejam naturalmente ser felizes. O problema sempre consiste em saber a felicidade, o que é mesmo? Em que consiste a felicidade, para não cairmos nos erros de confundir a infelicidade com a felicidade? Tem como acontecer isso? Tem uma felicidade camuflada, ou que se apresenta como felicidade? O mesmo autor, o mesmo filósofo Seneca, lá naquele livro sobre a felicidade, ele dizia: o difícil é saber o que torna a vida feliz. E a vida feliz é a que é conforme a sua natureza, ou seja, aquilo que não vai contra aquilo que nós somos por essência, aquilo que nós somos por natureza. E viver de acordo com a natureza tem a ver com virtude. A felicidade aqui estaria ligada à virtude. Isso significaria, de certa forma, passar pelas coisas, pelo mundo, podendo ocupar-se de tudo, mas sempre buscando aquilo que é melhor: o bem, a verdade, o amor, a paciência, enfim, as virtudes verdadeiramente humanas que constroem uma vida digna e saudável. Nós vamos conversar mais sobre esse assunto. Eu espero que te faça bem. Por isso, indique a outros. Na nossa página no Facebook, todos os dias, você vai encontrar mensagens também. Curta a nossa página e receba mensagens diariamente. Um forte abraço para você. Deus te abençoe. Em nome do Pai, do Filho e do Espírito Santo. Amém.
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3: Se você está começando a treinar, o ideal é apostar em atividades que fortaleçam o seu corpo de forma gradual e segura. Treinos de baixa intensidade, como caminhadas, musculação com carga leve e treinos funcionais, são ótimos para ganhar resistência e evitar lesões. O importante aqui é focar na técnica e na consistência, respeitando sempre os seus limites, hein? Já o treino aeróbico ajuda no condicionamento e na queima de calorias, enquanto a musculação fortalece os músculos e as articulações. O segredo está no equilíbrio e na adaptação progressiva. E não se esqueça, a orientação de um profissional fazem toda a diferença para alcançar resultados com segurança. Cuide-se bem.
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11: 6h39.
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12: As notícias do esporte em destaque para você. Sejam bem-vindos.
14: Sejam bem-vindos.
15: Olá para você. Sejam muito bem-vindos ao Central do Esporte. Aqui o esporte é do começo ao fim. Notícias do seu time do coração, contratações e muito mais a partir de agora. Vem comigo.
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11: O São Paulo acertou a contratação do atacante Vitor Sá e agora aguarda apenas a liberação antecipada do Krasnodar, da Rússia, para concluir a assinatura do contrato. O jogador, de 32 anos, ficará livre no mercado no fim de junho e deve assinar vínculo com o tricolor até dezembro de 2029. A negociação enfrentou alguns impasses financeiros nos últimos dias, mas as partes chegaram a um acordo e alinharam os detalhes finais do contrato. Vitor Sá é um pedido do técnico Dorival Júnior, que vê a necessidade de reforçar o setor ofensivo para a sequência da temporada. Revelado pelo Palmeiras e com passagem de destaque pelo Botafogo, o atacante optou por retornar ao futebol brasileiro, mesmo recebendo outras propostas. O São Paulo tenta agora antecipar sua liberação para que ele participe da preparação do elenco antes da reabertura da janela de transferências.
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16: A FIFA suspendeu por 3 jogos o meia-atacante sul-africano Temba Zuane, expulso na derrota por 2-0 para o México na partida de abertura da Copa do Mundo de 2026. O jogador recebeu cartão vermelho direto após atingir o rosto do mexicano Roberto Alvarado em uma disputa de bola. Normalmente, uma expulsão gera suspensão automática de 1 jogo, mas a entidade decidiu ampliar a punição por considerar a jogada como falta grave. Com a decisão, Zuane ficará fora dos confrontos contra a República Tcheca, Coreia do Sul e também da terceira rodada da fase de grupos. A seleção sul-africana ainda pode recorrer da punição. O técnico Hugo Bruce discordou da expulsão e classificou o lance como uma decisão exagerada da arbitragem, embora tenha admitido que a equipe precisa aceitar o julgamento feito durante a partida.
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16: O Palmeiras está muito perto de transformar sua campanha no Brasileirão Sub-20 em uma das mais marcantes da história da competição. Líder do campeonato, o Verdão segue invicto após 16 rodadas, com 11 vitórias e 5 empates, além de ter o melhor ataque do torneio. Faltando apenas 3 partidas para o fim da primeira fase, a equipe pode se tornar a primeira a concluir essa etapa sem sofrer derrotas no atual formato da competição. A excelente campanha acontece mesmo após a troca de treinador durante a temporada. Alan Barcelos assumiu o comando do time e manteve o alto nível de desempenho, acumulando 7 vitórias e 4 empates. Atual bicampeão do Brasileirão Sub-20, o Palmeiras lidera a competição com folga e agora busca não apenas a classificação ao mata-mata, mas também um feito inédito. Os últimos desafios da primeira fase serão contra América Mineiro, Fluminense e Cuiabá.
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16: O Flamengo acertou a venda do atacante Rian Roberto para o Shakhtar Donetsk, da Ucrânia, após o jogador aceitar a proposta do clube europeu. A negociação se arrastou por várias semanas e foi concluída porque o jovem, que tinha contrato apenas até março de 2027, não pretendia renovar com o rubro-negro. O Shakhtar vai pagar 9,5 milhões de euros fixos, cerca de R$56 milhões, além de 500 mil euros em bônus por metas consideradas de fácil cumprimento, podendo elevar a transação para 10 milhões de euros, aproximadamente R$59 milhões. O Flamengo manterá 10% dos direitos econômicos do atacante para lucrar em uma futura venda. Rian foi um dos destaques da base rubro-negra. Marcou 22 gols em 37 partidas em 2025 e teve papel importante na campanha do vice-campeonato da Libertadores Sub-20. Em 2026, ele disputou 13 jogos pelo Sub-20, com 6 gols e 2 assistências, além de ter feito 2 partidas pelo time principal no Campeonato Carioca.
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16: O Corinthians venceu o Vitória por 2-1 na Fazendinha, pela 16ª rodada do Campeonato Brasileiro Sub-20, e deu um passo importante na luta por uma vaga nas quartas de final da competição. O Timão abriu o placar aos 20 minutos do primeiro tempo, com Bahia convertendo um pênalti sofrido por Luiz Fábio. O Vitória reagiu e empatou ainda antes do intervalo, com Lohan aproveitando um contra-ataque rápido. Na segunda etapa, o Corinthians voltou a pressionar e conseguiu o gol da Vitória, garantindo 3 pontos importantes na reta final da primeira fase. Com o resultado, a equipe paulista segue firme na disputa por uma vaga no mata-mata, enquanto o Vitória vê suas chances de classificação ficarem ainda mais complicadas nas últimas rodadas do campeonato.
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11: o Fluminense encaminhou o empréstimo do volante Davi Melo para o Central Espanhol, do Uruguai. Filho do ex-jogador Felipe Melo, o atleta de 20 anos ficará no clube uruguaio até junho de 2027 em busca de mais oportunidades para atuar profissionalmente. A transferência acontece pouco depois de o tricolor renovar o contrato do jogador até o fim de 2027. Mesmo com a renovação, Davi não fazia parte dos planos do técnico Luiz Ubeldia e vinha treinando separado do elenco principal. Como já ultrapassou a idade das categorias de base, o empréstimo foi visto como a melhor alternativa para que o volante ganhe experiência e minutagem. Pelo time profissional do Fluminense, ele disputou apenas uma partida, entrando nos minutos finais da derrota para o Boa Vista pelo Campeonato Carioca.
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15: Fique ligado, voltamos já depois do intervalo.
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17: 6h46.
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18: Lewis Hamilton voltou a ser o centro das atenções na Fórmula 1 após conquistar sua primeira vitória com a Ferrari no GP de Barcelona, Catalunha. O triunfo encerrou um jejum de quase 2 anos sem vencer e foi celebrado por diversos pilotos do grid. Entre eles, Lando Norris, da McLaren, destacou a importância do resultado para o heptacampeão mundial, afirmando que a conquista representa uma resposta direta a todas as críticas que Hamilton recebeu nos últimos meses. Durante a entrevista após a corrida, Norris revelou que continua admirando o veterano britânico e disse que foi especial ver a parceria entre Hamilton e Ferrari finalmente render frutos. O piloto da McLaren ressaltou que o ferrarista enfrentou muitas críticas nas redes sociais e na imprensa desde sua chegada à equipe italiana, mas conseguiu dar a volta por cima com uma atuação dominante em Barcelona. Segundo Norris, a vitória permite que Hamilton dê o dedo do meio para todos aqueles que duvidaram de sua capacidade de voltar ao topo. Além de comemorar o sucesso do compatriota, Norris também alertou para o potencial da Ferrari nesta temporada. Na avaliação do campeão mundial, a escuderia italiana possui um dos carros mais fortes do grid e pode se tornar ainda mais competitiva caso consiga evoluir seu motor. Com o resultado na Espanha, Hamilton entra de vez na disputa pelo campeonato de 2026, enquanto a Ferrari ganha confiança para brigar pelas primeiras posições ao longo do restante da temporada.
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19: A Inglaterra estreou com vitória na Copa do Mundo de 2026 ao vencer a Croácia por 4-2 em Dallas pelo Grupo L. Em um jogo movimentado, os ingleses contaram com grande atuação de Harry Kane e Jude Bellingham para conquistar os 3 primeiros pontos e largar na frente na disputa por uma vaga na próxima fase. A Croácia chegou a dificultar a vida dos ingleses em alguns momentos da partida e conseguiu reagir no placar, mas sofreu com falhas defensivas, principalmente no segundo tempo. Com o resultado, a Inglaterra assume posição importante no grupo e aumenta a confiança para os próximos compromissos da competição, enquanto os croatas terão de buscar recuperação nas rodadas seguintes.
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19: Portugal estreou na Copa do Mundo de 2026 com um empate por 1-1 diante da República Democrática do Congo, pelo Grupo K. Considerada a favorita, a seleção portuguesa encontrou muitas dificuldades diante dos africanos e não conseguiu transformar a maior posse de bola em vitória. O resultado acabou sendo visto como uma surpresa na abertura da campanha das duas equipes. A República Democrática do Congo mostrou organização defensiva e aproveitou suas oportunidades para segurar o resultado até o apito final. Com o empate, as duas seleções somam 1 ponto na tabela e deixam o grupo completamente aberto para as próximas rodadas. Portugal volta a campo pressionado por uma vitória, enquanto os congoleses ganham confiança para seguir sonhando com a classificação à fase seguinte.
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19: A Argentina começou sua caminhada na Copa do Mundo de 2026 com uma vitória convincente por 3-0 sobre a Argélia, pelo Grupo J. A atual campeã mundial dominou a partida desde o início, controlando a posse de bola e criando as melhores oportunidades. O resultado colocou os argentinos na liderança provisória da chave e reforçou o favoritismo da equipe na competição. A Argélia tentou equilibrar as ações em alguns momentos, mas encontrou dificuldades para

0: por aqui essa mega sequência desta quinta-feira, mas não fica mal não, que amanhã eu tô de volta pra gente curtir de montão, viu? É isso, gente. Beijos da Thay. Bye, bye.
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2: Os Estados Unidos divulgaram o acordo oficial com o Irã, detalhando os 14 pontos do documento. Este é um desenvolvimento significativo nas relações internacionais.

0: regionais, com implicações para a política global e a estabilidade regional. O Irã se comprometeu a não ter armas nucleares no acordo provisório. A divulgação ocorre em meio a debates sobre a política externa americana e a busca por soluções diplomáticas para conflitos.
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6: E o Real Madrid anunciou a contratação do português Bernardo Silva para as duas próximas temporadas. Com o fim do contrato com o Manchester City, onde venceu 19 títulos desde a sua chegada em 2017, incluindo a Primeira Liga dos Campeões do clube inglês em 2022-2023, o meio-campista de 31 anos jogará no Real Madrid até 2028, depois da Copa do Mundo. Sob o comando de Pep Guardiola, Silva disputou 459 partidas pelo City e marcou 76 gols. Entre suas conquistas, destacam-se os 4 campeonatos ingleses consecutivos: 2021-2024, a Tríplice Coroa, Premier League, Copa da Inglaterra e Champions em 2023, e os 4 títulos domésticos conquistados na temporada 2018-2019.
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8: 8:02. 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
13: E aí, tudo bem com você? Prazeraço Johnny Silva. Já estou chegando por aqui pra ficar coladinho com você nesta quinta-feira gostosa. Com mais um Pop Mix. Hoje, 18 de junho de 2026. Tá fazendo o que de bom? Tá no seu trabalho? Tá em casa? Conta pra gente aqui, tá bom? Tem como você fazer a nossa programação através das redes sociais, do nosso WhatsApp, do nosso site, do nosso aplicativo. Ah, e a partir de agora, o melhor do pop nacional, internacional, clássicos, os hits mais tocados em todo o Brasil e em todo o mundo. A partir de agora, aqui na nossa rádio. Tá começando!

E a música por aqui não para, tá aí o Zerbe na nossa programação. Antes você ouviu o Projota, linda. Agora vamos viajar para o ano de 2002. Vamos relembrar um pouquinho, né, com o Titãs, Epitáfio, aqui na nossa programação.

0: nosso Pop Mix, trazendo muita alegria, muita descontração aí na sua rádio, na nossa rádio, né? No que você está fazendo, tanto na sua casa quanto no seu trabalho. Obrigado a você que sempre sintoniza a gente aí no seu estabelecimento comercial. Ah, quer anunciar com a gente? Juni, como que eu faço para anunciar? Ó, basta você entrar em contato aqui através das redes sociais, do nosso WhatsApp também, tá bom? Que iremos até você. Queremos a sua marca aqui juntinho, coladinho com a gente aqui na nossa rádio, tá bom? Você ouvindo aí a Rita Ora com a Kate Urban na nossa programação. Já já tem Elton John com Dua Lipa. Não saia daí.
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3: Os responsáveis pela operação do salto de rope jump, que resultou na morte de Maria Eduarda Rodrigues de Freitas, de 21 anos, em Limeira, interior de São Paulo, afirmaram não saber explicar por que a jovem foi lançada da ponte sem as cordas de segurança. Um dos investigados declarou à Polícia Civil que as inspeções eram realizadas normalmente antes dos saltos, mas que no caso de Maria Eduarda, eles estão sem entender até agora. A investigação prossegue para esclarecer a circunstância. Circunstâncias da tragédia.
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11: Lewis Hamilton voltou a ser o centro das atenções na Fórmula 1 após conquistar sua primeira vitória com a Ferrari no GP de Barcelona, Catalunha. O triunfo encerrou um jejum de quase 2 anos sem vencer e foi celebrado por diversos pilotos do grid. Entre eles, Lando Norris, da McLaren, destacou a importância do resultado para o heptacampeão mundial, afirmando que a conquista representa uma resposta direta a todas as críticas que Hamilton recebeu nos últimos meses. Durante a entrevista após a corrida, Norris revelou que continua admirando o veterano italiano britânico e disse que foi especial ver a parceria entre Hamilton e Ferrari finalmente render frutos. O piloto da McLaren ressaltou que o ferrarista enfrentou muitas críticas nas redes sociais e na imprensa desde sua chegada à equipe italiana, mas conseguiu dar a volta por cima com uma atuação dominante em Barcelona. Segundo Norris, a vitória permite que Hamilton dê o dedo do meio para todos aqueles que duvidaram de sua capacidade de voltar ao topo. Além de comemorar o sucesso do compatriota, Norris também alertou para o potencial da Ferrari nesta temporada. Na avaliação do campeão mundial, a escuderia italiana possui um dos carros mais fortes do grid e pode se tornar ainda mais competitiva caso consiga evoluir seu motor. Com o resultado na Espanha, Hamilton entra de vez na disputa pelo campeonato de 2026, enquanto a Ferrari ganha confiança para brigar pelas primeiras posições ao longo do restante da temporada.
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13: 8h33.
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0: Eu já estou por aqui, de volta com o nosso Pop Mix. Seja muito bem-vindo aonde quer que você esteja. Prazeraço, Johnny Silva. Vem comigo porque aqui é só sucesso aqui na nossa programação. Chegando por aqui, Elton John com Dua Lipa. Enquanto isso, você pode participar com a gente nas redes sociais. Vem comigo.

Continuamos por aqui na nossa vibe querida, maravilhosa, Magic. Antes você curtiu Carol Conká, passou por aqui Ellen Gold, tudo isso aqui na nossa programação. Muito obrigado pelo carinho, pela audiência. Continua, é o nosso Pop Mix, segue participando com a gente, tá bom? Através das redes sociais, do WhatsApp, do nosso aplicativo. Chegando por aqui, Vibe to Vibe, na nossa programação. Aumenta o som aí.

0: Finalizando por aqui mais uma edição do nosso Pop Mix nesta quinta-feira gostosa. Foi bom demais ficar com você. Ah, você curtiu aí uma super sequência aí, tá aí a Dua Lipa, passou por aqui também o Jorge Ezra. Tudo isso aqui na nossa programação, tá bom? O nosso Pop Mix tá ficando por aqui, mas voltaremos amanhã na sexta-feira, finalzão de semana, com muito mais pra você. Não saia da sintonia, tá chegando uma atração maravilhosa aqui na nossa rádio. Tchau, tchau e até amanhã, se Deus quiser. Tchau, tchau.
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